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0: É 1:15.
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0: São 3 horas e 18 minutos.
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1: São 3 horas e 33 minutos.

0: 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São 4 horas da manhã.
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0: 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São 5 horas da manhã.
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0: 6:32.
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4: A Unidade Local de Saúde do Alto Minho revelou a presença do mosquito transmissor de doenças como o dengue, o zika, entre outros, e foi detectado em 3 concelhos da região do Alto Minho. Assim, a Unidade Local de Saúde do Alto Minho não especificou os concelhos onde foi confirmada a presença do mosquito, também conhecido como mosquito tigre. Após a identificação inicial, a Unidade de Saúde Pública reforçou a vigilância no âmbito da Rede de Vigilância de Vetores, um programa nacional que monitoriza a presença da atividade de mosquitos e carraças, refere a Unidade Local de Saúde do Alto Minho. Segundo a Unidade Local de Saúde do Alto Minho, refere que até ao momento não foram detectados mosquitos infectados nem registados casos de doença transmitidas localmente. O Primeiro-Ministro deu orientações ao Ministro das Infraestruturas para concretizar investimentos rodoviários nos 10 concelhos da Cime do Alto Minho. A Cime do Alto Minho reivindica 300 milhões de euros para investir na rodovia, respondendo ao crescimento económico da região. As prioridades imediatas incluem a variante Valença-Monção-Melgaço e o programa da A28 Vila Nova Cerveira a Valença. Outras prioridades são a ligação da fronteira à Madalena, no eixo do Val de Lima, e a variante de Ponte de Lima. A suspensão da obra do novo mercado municipal de Viana do Castelo coloca em claro risco o financiamento do projeto. O alerta é feito pela Câmara de Viana do Castelo na resolução fundamentada e aprovada pelo Executivo e enviada ao Tribunal Administrativo Fiscal, A obra foi suspensa na sequência de uma providência cautelar apresentada pela Associação Viana Acorda, com o objetivo de salvaguardar os achados arqueológicos encontrados no local onde existia o prédio do Coutinho. A suspensão da obra, que a providência cautelar implica, gera um claro risco de que ultrapassa a esfera estritamente contratual da empreitada, repercutindo-se diretamente na execução da operação financiada e na capacidade de cumprimento das metas de execução financeira estabelecidas pelo Programa Regional Norte 2030. Assim, refere posição da autarquia de Viana do Castelo, que enviou ao Tribunal Administrativo Fiscal de Braga. A Associação de Pais da Escola de Monserrate promove este sábado uma tarde em família. 50 anos da Escola de Monserrate, nos espaços verdes do Campo da Agonia em Viana do Castelo. A iniciativa decorre entre as 2:30 e as 6 da tarde e pretende assinalar 5 décadas de história da escola, reunindo alunos, famílias, antigos alunos, professores, antigos professores, funcionários e restante comunidade. O programa inclui demonstração de atividades desportivas, música, dança, tasquinhas, além de várias propostas dirigidas às crianças e às famílias. A Câmara de Viana do Castelo aprovou cerca de 110 mil euros em apoios a juntas e uniões de freguesias do concelho. Do total, 73.200 euros destinam-se à construção e requalificação do equipamento em Carreço, Freixeiro, Solteiro, Lanheses e Mujães. Outros 35 mil euros serão distribuídos por Barroselas, Chafé, Mujães, Santa Marta de Portuzelo e Vila Nova de Anha para projetos relacionados com mobilidade, segurança rodoviária e material circulante. A autarquia salienta que estes apoios pretendem melhorar as respostas locais e a qualidade de vida das populações. Para 2026, o município prevê ainda mais 9,46 milhões de euros para intervenções na rede viária, nos espaços pedonais, ciclovias, estacionamento, infraestruturas e também nos transportes públicos. Monção prepara a entrada em circulação de 5 autocarros elétricos. A Câmara de Monção investiu cerca de 2 milhões de euros em 5 autocarros elétricos que deverão começar a circular em breve. Os veículos chegaram há cerca de 2 meses e aguardam

A Câmara de Viana do Castelo aprovou por unanimidade um protocolo com a Associação Empresarial do Distrito para a iluminação da época natalícia. O investimento será de 200 mil euros, à semelhança dos anos anteriores, mas este ano haverá mais ruas iluminadas e novas atrações. Entre as novidades estão espetáculos multimédia ao longo de toda a Avenida dos Combatentes, uma árvore de Natal 3D no Largo de São Domingos e inclusão da Rua de Viana na decoração natalícia. A iluminação de Natal vai ser instalada entre 7 de novembro e 10 de janeiro, é a altura em que esta vai estar em ação. Portanto, o primeiro dia das iluminações da época natalícia vai ser no dia 7 de novembro. A iniciativa pretende dinamizar o comércio tradicional e o centro histórico com recurso à iluminação LED e medidas destinadas a reduzir os consumos energéticos. O município de Paredes de Coura e a Escola Superior de Saúde do Instituto Politécnico de Viana do Castelo formalizaram a assinatura de um protocolo de colaboração estratégica. O acordo visa o desenvolvimento de um conjunto de políticas públicas municipais focadas na literacia em saúde, na promoção de estilos de vida saudáveis e no apoio às populações mais vulneráveis do concelho. Agora vamos saber o tempo que vai fazer aqui pela nossa região. Hoje conto com céu pouco nublado, vento fraco moderado até 30 km quadrante norte, por vezes forte até 40 km junto à faixa costeira durante a tarde, e vamos ter uma pequena descida da temperatura mínima. No mar e na costa ocidental, as ondas são de noroeste com 2 a 3 metros de altura, mas atenção porque gradualmente vão aumentar de intensidade. Lá para o final do dia vamos ter ondas já entre os 3 e os 3 metros e meio. Temperatura da água do mar baixou, anda agora entre os 17 e os 21 graus. Baixa mar é ao meio-dia e meia com 80 centímetros de altura. A praia-mar é às 6h30 da tarde com 2,80 metros de altura. Já só faltam 24 dias para que seja efetuada a mudança da hora. O sol nasce às 7h32 da manhã e põe-se às 7h17 da tarde. Temos hoje 11 horas e 45 minutos de duração do sol. A lua nasce às 10 da noite e depois põe-se por volta da 1 da tarde seguinte. Quanto às fases da lua, vamos ter no dia 13 o quarto minguante e no dia 10 a lua nova. E agora vamos saber quais os melhores períodos hoje para a pesca lúdica. Entre a 1 e as 2 da tarde temos uma atividade média conhecida como pôr da lua e depois temos uma atividade alta entre as 4h30 e as 6h30 da tarde. E temos uma atividade média entre as 9h30 e as 10h30 da noite, este coincidente com o nascer da lua. São estes os melhores períodos para a pesca lúdica no dia de hoje. Quanto às temperaturas, hoje conto com 22 de máxima e 12 de mínima. Estas são as previsões do tempo.

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3: Isto é bestial, bestial, bestial. Calcula tu, mulher, que já existem antenas parabólicas que são transparentes.
4: Olha a que nós temos no telhado do nosso prédio. Também já deve ser dessas transparentes.
3: Achas?

0: Eu às vezes até te apanho a ver programas transmitidos pela parabólica e aquilo é tão transparente que os atores nem roupa têm. Oh, Josefina!
1: Ai, diz lá, oh Cleópatra!
0: Olha lá, tens dado pelo aumento do produto interno bruto?
1: Eu?
0: Ah, não tenho problema com o produto interno bruto, filho. Então vou à casa de banho 3 vezes por dia.
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16: O noivo sabe o que quer.

0: mamã, como é o Ernesto que paga tudo, ele tem o direito de fazer as suas exigências, não acha?
1: Está certo, filha. Embora queira fiscalizar o próprio vestido de noiva, me parece um exagero, demasiadamente exagerado.
0: Oh, mamã, credo. Os homens ricos, e já com uma certa idade, têm esquisitices destas. E o melhor é não o contrariar, mamã.
1: Pronto, pronto. Levamos o Ernesto connosco ao costureiro. Olha, vai ser lindo, vai ser lindo.
2: Olá, que linda, querido. Prontos, aqui tem o modelo. É deslumbrante, não é? Um desenho único da minha autoria. Não há outro igual. Nem a princesa da Camalobique teve um vestido tão belo e tão ridículo como este.
1: Olha, filha, olha. É lindo realmente.
0: Então, Ernestinho, o que é que me dizes?
3: Vai lá vestir o cá para prover melhor.
2: Pronto, por aqui, minha riqueza, venha.
0: Sim,
2: venha.
0: Sim, vou já.
1: Oh, Ernesto, sinceramente, você é demais. Além de não ser nada bom, o noivo ver a noiva vestida antes do casamento, está a assistir à prova, é um exagero.
3: A senhora fique lá com a sua opinião, está bem? Eu estou habituado a verificar devidamente tudo o que compro e pago. O preço do vestido dava não sei para quantas toneladas de cimento que eu, quando compro cimento, não compro um cimento qualquer, está a perceber?
2: Iupi, iupi, iupi. Aqui está a nossa divinal menina, linda e rima de morrer.
0: É uma maravilha, não é, mamã?
1: Ai, é uma maravilha. É soberbo, filhinha, é soberbo, na verdade. Então, oh Ernesto, qual é a sua opinião?
3: Volta-te lá.
2: Ah, cuidado, credo. Cuidado com a cauda. Cuidado com a cauda.
0: Então, então que tal, queridinho?
3: Mas como é que é isto aqui atrás?
2: Pronto, eu explico. São 190 tons de prata e ouro, meu caro senhor. Diga-me, não é lindérrimo? Não é?
3: 190 botões? Era o que faltava. Olha lá, a costureira tira-me esses botões aqui das costas do vestido e substitui isto por um fecho de correr, ok?
2: Querido! Oh! Oh, blasfémia! Um fecho de correr? Mas correr, credo!
0: Oh, então, Ernesto, qual é a tua?
3: Oh, filha! Depois que eu pago pelo vestido, não está certamente a ver-me a trabalheira desabotoar 190 botões, pô. Pois não, pois não. O fecho de correr e com garantia. Porque eu não aturo em cravanços, nem nos elevadores, estás a perceber?
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0: preciso é berrar, que eu não sou dos que pegam desse modo. Sim, que eu tenho um bom motor de arranque e quando arranque ninguém me agarra. Por acaso desta vez escorreguei num presente que um cão tinha deixado no meio do passeio, porque senão o seu guarda não me tinha agarrado, não.
1: Ah, pronto, acabou-se o sossego. O 33 tem-me trazer para aqui o Zé Saca-Saca e depois nós é que temos que aturar. Quem é esta senhora? Já cá esteve na esquadra, não esteve ao 33?
2: Chefe, com vossas licenças, esta senhora está aqui, é queixosa, chefe. Veio cá realmente aí há tempos, mas dessa vez foi para testemunhar a favor do Zé Saca-Saca, veja lá.
3: Ah, pois foi. Mas da outra vez aqui o senhor ladrão tinha achado a minha mala e até me entregou com o dinheiro todo lá dentro e tudo.
0: Bem, que eu sou assim mesmo, né? Cá o G devolveu-lhe tudo, e fica chefe sabendo que eram quase 10 euros.
2: Aguenta-te aí, que ninguém falou contigo. Ah, mas desta vez esperaste a senhora à saída do banco e sacaste a mala com a pensão que a senhora tinha acabado de levantar.
3: Também hein? Não é grande coisa, mas é o meu único dinheiro.
0: Bem, alto não me venha acusar também da pensão ser pequena, porque disso não sou eu o culpado. Esses são outros, está bem?
1: Silêncio! Vamos lá ver se nos entendemos. Olha lá, oh Zé Saca-Saca. Então tornas a assaltar a mesma senhora que já tinhas assaltado anteriormente. Mas tu não tens vergonha.
2: Alto lá, oh chefe, alto lá.
0: A outra vez não valeu, porque o dinheiro que lá estava não dava para nada. E eu fui logo ter com ela e disse-lhe assim, toma.
1: Pois disseste toma, então e agora?
0: Agora foi a retoma, chefe. A retoma, topa.
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3: Churchill, o bom humor e a alegria são demasiado importantes para serem deixados apenas ao cuidado dos elefantes.
2: Que, diga-se de passagem, são uns grandíssimos trombudos. Na realidade, as hienas riem-se muito mais.
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2: Hoje é sexta-feira, é dia de feira na cidade de Viana do Castelo e também na Vila de Melgaço. E agora avançamos para a agenda cultural desta sexta-feira e vamos às exposições, como sempre fazemos, aconselhamos aqui uma visita às exposições que mais se evidenciam na nossa região. E começamos pela cidade de Viana do Castelo, Museu das Artes Decorativas, está situado no Largo São Domingos, um ponto histórico da cidade de Viana do Castelo, e hoje aconselharíamos a dar uma visita à exposição que se intitula Estuques, Estucadores de Viana do Castelo entre o passado e o futuro. Trata-se de uma exposição que retrata a arte de trabalhar o estuque, com que de facto estão muitas das freguesias do nosso concelho relacionadas. E depois, um pulinho até à Casa dos Nichos, também na cidade de Viana do Castelo, na Rua de Viana, e aqui pode visitar o Núcleo Museológico de Arqueologia. Portanto, aqui retrata testemunhos de ocupação do território desde a pré-história até ao século XVI. É precisamente também uma exposição que vale a pena visitar. E depois, vamos agora até ao Parque Ecológico Urbano de Viana do Castelo. A exposição Pasto de Marés é precisamente também uma exposição que está mais relacionada com o ambiente e que nós aconselhamos também a dar uma vista de olhos.

0: São 7 horas e 42 minutos.
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6: A Unidade Local de Saúde do Alto Minho revelou a presença do mosquito transmissor de doenças como o dengue, o zika, entre outros, e foi detectado em 3 concelhos da região do Alto Minho. Assim, a Unidade Local de Saúde do Alto Minho não especificou os concelhos onde foi confirmada a presença do mosquito, também conhecido como mosquito tigre. Após a identificação inicial, a Unidade de Saúde Pública reforçou a vigilância no âmbito da Rede de Vigilância de Vetores, um programa nacional que monitoriza a presença da atividade de mosquitos e carraças, refere à Unidade Local de Saúde do Alto Minho. Segundo a Unidade Local de Saúde do Alto Minho, refere que até ao momento não foram detectados mosquitos infectados nem registados casos de doença transmitidas localmente. O Primeiro-Ministro deu orientações ao Ministro das Infraestruturas para concretizar investimentos rodoviários nos 10 concelhos da CIM do Alto Minho. A CIM do Alto Minho reivindica 300 milhões de euros para investir na rodovia, respondendo ao crescimento económico da região. As prioridades imediatas incluem a variante Valença-Monção-Melgaço e o programa da A28 Vila Nova Cerveira a Valença. Outras prioridades são a ligação da fronteira à Madalena, no eixo do Val de Lima, e a variante de Ponte de Lima. A suspensão da obra do novo mercado municipal de Viana do Castelo coloca em claro risco o financiamento do projeto. O alerta é feito pela Câmara de Viana do Castelo na resolução fundamentada e aprovada pelo Executivo e enviada ao Tribunal Administrativo Fiscal. A obra foi suspensa na sequência de uma providência cautelar apresentada pela Associação Viana Acorda, com o objetivo de salvaguardar os achados arqueológicos encontrados no local onde existia o prédio do Coutinho. A suspensão da obra, que a providência cautelar implica, gera um claro risco de que ultrapassa a esfera estritamente contratual da empreitada, repercutindo-se diretamente na execução da operação financiada e na capacidade de cumprimento das metas de execução financeira estabelecidas pelo Programa Regional Norte 2030. Assim, refere a posição da autarquia de Viana do Castelo, que enviou ao Tribunal Administrativo Fiscal de Braga. Agora vamos saber o tempo que vai fazer aqui pela nossa região. Hoje conto com céu pouco nublado, vento fraco moderado até 30 km quadrante norte, por vezes forte até 40 km junto à faixa costeira durante a tarde, e vamos ter uma pequena descida da temperatura mínima. No mar e na costa ocidental, as ondas são de noroeste com 2 a 3 metros de altura, mas atenção porque gradualmente vão aumentar de intensidade. Lá para o final do dia vamos ter ondas já entre os 3 e os 3 metros e meio. Temperatura da água do mar baixou, anda agora entre os 17 e os 21 graus. Baixa mar é ao meio-dia e meia com 80 centímetros de altura. A praia-mar é às 6h30 da tarde com 2,80 metros de altura. Já só faltam 24 dias para que seja efetuada a mudança da hora. O sol nasce às 7h32 da manhã e põe-se às 7h17 da tarde. Temos hoje 11 horas e 45 minutos de duração do sol. A lua nasce às 10 da noite e depois põe-se por volta da 1 da tarde seguinte. Quanto às fases da lua, vamos ter no dia 13 o quarto minguante e no dia 10 a lua nova. E agora vamos saber quais os melhores períodos hoje para a pesca lúdica. Entre a 1 e as 2 da tarde temos uma atividade média, conhecida como pôr da lua, e depois temos uma atividade alta entre as 4h30 e as 6h30 da tarde. E temos uma atividade média entre as 9h30 e as 10h30 da noite, este coincidente com o nascer da lua. São estes os melhores períodos para a pesca lúdica no dia de hoje. Quanto às temperaturas, hoje conto com 22 de máxima e 12 de mínima. Estas são as previsões do tempo.
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0: Bom dia, bom dia. Hoje é sexta-feira. Não há uma que diz que hoje é domingo. Hoje é sexta-feira. É que vamos começar a fazer igual, não é? À sexta-feira. À sexta-feira, porque domingo não tem grande piada. A malta ao domingo não fica nada incentivada. Hoje é domingo. E a pessoa, oh, que caraças. Isto tem ânimo e faz sentido à sexta-feira. Hoje é sexta-feira. Quem é que não fica satisfeito? Então eu vou dizer uma coisa ainda melhor. Hoje é sexta-feira, com fim de semana grande. Com fim de semana grande. Ficou um bocadinho mais animado, não é? Como se nós não nos lembrássemos que este fim de semana vai ser um fim de semana grandão. Porquê? Porque anexa-se ali a segunda-feira, fica anexada ao domingo, e junta ali um trio muito jeitoso, que é o sábado, o domingo e a segunda-feira. Um trio que faz panda. É uma coisa assim que nos deixa automaticamente bem dispostos. Hoje é sexta-feira e pronto, e cá estamos. Eu vinha de casa para o trabalho agora de manhã e vinha a pensar assim: há malta que se atrasa, não é? Quem é que nunca se atrasou para o trabalho? Já não se lembra quantas vezes, não é? Quem está no ativo já há alguns anos sabe que isto volta e meia volta acontece. Até porque a pessoa, quando se atrasa, fica sempre com aquele pensamento: ah, é para as vezes que eu também saio mais tarde um bocadinho, não é? Quem é que nunca se atrasou? E eu vinha a pensar assim: a malta que se atrasa tem por hábito, quando sabe que vai chegar atrasado, tem por hábito acelerar. Vai na chispa por aí afora, não é? Que é para ver se o atraso é menor um bocadinho. Mas não adianta, não adianta ir na chispa, porque ninguém lhe vai tirar o atraso. Ou seja, se vai mesmo chegar atrasado a 3 minutos, então vá com calma, porque da fama ninguém lhe tira. Se chegar atrasado 3 minutos, ou se chegar atrasado 10 minutos ou 15 minutos, a fama é a mesma. A fama é a mesma. Ou seja, ninguém lhe vai tirar o atraso. Então vá com calma, não vale a pena ir na chispa por aí afora só para que o atraso seja menor um bocadinho. É sempre um atraso. A partir do momento em que entra um minuto mais tarde, vai chegar atrasado. Ou seja, se entrar 5 minutos mais tarde, é atraso na mesma, é um atraso maior, ok? Mas não vale a pena, não compensa ir a dar gás por aí afora. Vai gastar mais combustível e está muito caro. Está muito caro, não podemos facilitar. E portanto vai nas calmas, porque ninguém lhe vai tirar a fama do atraso. Vamos agora ver como é que vai estar o tempo. Hoje vamos ter um dia com o sol, mas um bocadinho ofuscado pela neblina que vai estar durante o dia. Portanto, é natural que possam haver estas neblinas dispersas no céu, que já se vêem, que por vezes escondem um bocadinho o sol. E o dia vai ser assim. Ainda assim, vamos ter uma temperatura máxima de 24 graus, uma temperatura mínima de 12, que já está a subir. E o dia vai ser assim, não há previsão de chuva para esta sexta-feira. Já amanhã, sábado, vamos contar com céu pouco nublado ou limpo da parte da manhã, com um ligeiro aumento de nubosidade para a parte da tarde. Ainda assim, para amanhã o sol também promete espreitar durante todo o dia. E amanhã vamos ter uma temperatura máxima de 26 graus. Ou seja, sábado, domingo e segunda-feira, os termómetros vão estar nos 26.

pelo facto de termos um fim de semana grande. Agora, no domingo, vamos contar com céu pouco nublado ou limpo da parte da manhã, com aumento de nubosidade, e nesse aumento de nubosidade pode cair uma chuvinha para domingo da parte da tarde. Como disse, 26 é a máxima para domingo, 17 é a mínima. Na segunda-feira vamos ter o céu nublado e abertas da parte da manhã e a esperada chuva para a parte da tarde. Portanto, a semana vai arrancar com chuva e vem para ficar na terça e também na quarta-feira. Há uma descida dos valores da temperatura máxima, sobretudo na terça-feira ela vai descer, continua a descer na quarta e depois há uma subida. Digamos que a temperatura vai estar assim num sobe e desce, a manter-se nos próximos dias, mas depois vai andar assim num sobe e desce. Quanto à chuva, parece que ela também não vai ficar muito tempo, prevê-se ali nos primeiros dias da semana chuva, mas depois alivia novamente. Vamos continuar, claro, a acompanhar o estado do tempo, certo é que nestes dois dias, sexta e sábado, vamos contar com sol e para já não se prevê chuva, nem para hoje, nem para amanhã. É o tempo que temos à toa e distância a abrir esta primeira hora. Bom fim

É sexta-feira, hoje vai haver top 30 entre as 9 e as 10 da manhã, nem possibilidade de o termos feito ontem. Hoje é então dia de top 30 entre as 9 e as 10 da manhã. Mas antes disso, temos toda uma hora pela frente, ainda estamos a começar, muita gente está agora a começar os primeiros minutos de trabalho nesta sexta-feira e vamos saber o que é que as capas dos jornais nos trazem hoje. Vamos começar por observar a capa do Correio da Manhã. Hoje, dia 2 de outubro, estamos no segundo dia do mês. Um exclusivo vídeo caça-bombeiro a roubar vítima. Socorrista do Cacém filmado a desviar fio em ouro. Vigilância instalada pela filha do idoso também detecta incumprimento das regras de prestação de auxílio ao homem de 84 anos que acabou por morrer. Caso das gêmeas, Supremo recusa investigar Marcelo, é também notícia. Subida acima da inflação para a maioria das pensões. Bancos aceleram juros do crédito e travam depósitos. Na educação, cadastro afasta 62 professores de funções docentes. O caos na saúde, 87 mil doentes esperam cirurgia há mais de 6 meses. Ainda também a exibição de classe que afasta a crise. Montenegro telefona a Jesus e também a CR7. Avanço agora para o Jornal de Notícias. Despromoção do Rally de Portugal deixa prejuízo de 190 milhões no Norte e Centro. Autarcas indignados com o afastamento da prova do Circuito Mundial em 2027 exigem respostas para compensar o investimento e também a perda de receita. Casa da Música abre porta aos videojogos, é também notícia. Luto, a fatura invisível deixada por milhares de mortes anuais. Gaia, concursos nas águas favorecem empresário entre 2015 e 2017. Ainda também a gripe, atraso da OMS e a falta de reagentes podem ditar a escassez de vacinas. Também aqui a vitória de Portugal, terapia de choque. E também as receitas milionárias da Federação, seguras até 2030. Avanço agora para a capa do Público. A capa do Público, um destaque aqui para Cristiano, entre a glória e a tragédia. Como o desejo de não se render ao tempo pode tornar Ronaldo um herói trágico, por Bruno Vieira Amaral, Jorge Jesus, 3 jogos, 3 vitórias. É um destaque editorial no Correio, na edição do Correio, do Público, aliás, do Público de hoje.

da facilitava acesso a Santa Maria. A ADSL é o que muda no pagamento dos tratamentos oncológicos. Ainda também notícia à reportagem no Brasil, uma noite num culto evangélico em vésperas das eleições. Orquestra 21, uma obra rara de Morton Feldman, em ano de centenário, é também notícia que está na capa do Público. Por fim, o Diário de Notícias. Na capa do Diário de Notícias, Pedro Duarte: não se faça uma remodelação do governo só porque há casos polémicos criados na comunicação social. Brasil campanha com Lula e Flávio nos papéis principais, mas Trump e a Nossa Senhora também entram. Ainda também notícia economia: país perdeu 41 mil empregos em 3 meses, o maior apagão desde a pandemia. Visita: Marco Rubio vai estar em Lisboa na próxima semana, com defesa e tecnologia na agenda. Também notícia: PSP que avisa agentes que permanência ilegal no país não é crime. O aviso ocorre após Provedoria da Justiça alertar que se trata de uma contornação e não de um crime. O erro policial tem levado a detenções desproporcionais, incluindo no transporte e uso de algemas. Portugal, sem Ronaldo, seleção vence Dinamarca por 4-2. É também notícia que está na capa do Diário de Notícias. A nossa banca de jornais com as notícias que marcam a atualidade, na capa destes jornais nacionais, Diário de Notícias, Público JN e Correio da Manhã. Passam 25 minutos das 8. Bom dia.

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4: Hoje é sexta-feira, é dia de feira na cidade de Viana do Castelo e também na Vila de Melgaço. E agora avançamos para a agenda cultural desta sexta-feira e vamos às exposições, como sempre fazemos, aconselhamos aqui uma visita às exposições que mais se evidenciam na nossa região. E começamos pela cidade de Viana do Castelo, Museu das Artes Decorativas, está situado no Largo São Domingos, um ponto histórico da cidade de Viana do Castelo, e hoje aconselharíamos a dar uma visita à exposição que se intitula Estuques, Estucadores de Viana do Castelo entre o passado e o futuro. Trata-se de uma exposição que retrata a arte de trabalhar o estuque, com que de facto estão muitas das freguesias do nosso concelho relacionadas. E depois, um pulinho até à Casa dos Nichos, também na cidade de Viana do Castelo, na Rua de Viana, e aqui pode visitar o Núcleo Museológico de Arqueologia. Portanto, aqui retrata testemunhos de ocupação do território desde a pré-história até ao século XVI. É precisamente também uma exposição que vale a pena visitar. E depois vamos agora até ao Parque Ecológico Urbano de Viana do Castelo. A exposição Paz de Marés é precisamente também uma exposição que está mais relacionada com o ambiente e que nós aconselhamos também a dar uma vista de olhos.

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Mafalda, gosto muito do nome. Até Mafalda Veiga, Madrid ou Pequim? Pois é, hoje é Dia Mundial do Sorriso. Já sorriu? Bem, se ainda não sorriu esta manhã, então é porque é uma pessoa que não é de muitos sorrisos, porque normalmente a pessoa que gosta de sorrir tem tendência para sorrir de manhã, sorrir para as pessoas com quem se cruza, se já foi ao pãozinho, não é? Há sempre aquele sorriso que é contagiante, há sempre aquela empatia que surge muitas vezes através de um sorriso. E hoje é o Dia Mundial do Sorriso, é celebrado na primeira sexta-feira de outubro. É conhecido em inglês como World Smile Day, foi criado em 1999 e foi comemorado desde então todos os anos na primeira sexta-feira do mês de outubro. E como tantas datas, tem o objetivo de celebrar o sorriso a nível mundial, porque o sorriso contagia, é uma forma também de criarmos empatia com os outros e de partilharmos essa empatia também. E há muitos benefícios. Sorrir diminui a ansiedade. Por isso é que as pessoas mais ansiosas, por norma, elas não sorriem muito. Porquê? Porque encaram aquela versão mais carrancuda e depois aquilo nem lhes faz bem. Portanto, para diminuir a ansiedade é sorrir. Às vezes, até mesmo por esforço, a pessoa tem que se habituar a sorrir mais, mas depois aquilo começa a surgir com mais naturalidade. Não há nada que não se consiga sem treino. Não é? Se a pessoa não tem esse hábito de sorrir, se acha que eu não tenho motivos ou não tenho esse hábito de andar a sorrir, é começar a sorrir, mesmo que seja ao início com algum esforço extra. E depois vai ver que vai começar a surgir a naturalidade, vai começar a sorrir com mais naturalidade, vai até necessitar de sorrir mais. Portanto, quanto aos benefícios, são vários: diminui a ansiedade, reduz a pressão arterial, reforça o sistema imunológico, tonifica os músculos do rosto, relaxa, alivia as dores e ainda para mais aumenta a concentração. Portanto, vou deixar aqui algumas sugestões de atividades para o Dia Mundial do Sorriso. É sorrir a quem lhe aparecer na frente. Nós sentimos quem também tem empatia. Quando passamos por alguém e sorrimos, mesmo que a pessoa não conheça, porque estamos a dar uma caminhada e alguém diz bom dia e nós também. Portanto, há ali uma empatia que é criada e uma simpatia também que fica muito bem. Sorrir mais vezes, mesmo quando está sozinho, sorrir ao espelho, sorrir aos familiares, sorrir a desconhecidos, a amigos, ver uma comédia, para também ajudar a que possa sorrir, partilhar sorrisos nas redes sociais, fazer alguém sorrir. Portanto, são algumas atividades para o Dia Mundial do Sorriso, para pôr em prática não só hoje, mas também nos outros dias, porque este dia serve para lembrar a importância que o sorrir tem na nossa saúde e na dos outros, que também conseguem ver um sorriso, também é bom. Portanto, celebra-se a 1 de outubro hoje, porque calha na primeira sexta-feira de outubro, hoje é dia 2, perdão, celebra-se na primeira sexta-feira de outubro, portanto calha este ano, neste segundo dia de outubro. E nem de propósito, hoje que é o Dia Mundial do Sorriso, não pode perder às 10 da manhã, o meu convidado, a estrela da semana, é o Pedro Alves. Ele que faz sketches já há alguns anos, sketches de alguns segundos, vídeos que se transformam em autênticos vídeos virais. E foi assim que tudo começou, não é? Com vídeos, com pequenos sketches de comédia, do seu dia-a-dia, ora na farmácia, ora no restaurante, ora em casa, ora com a família, com o filho, com a companhia, com a mulher. Portanto, é assim que ele se mostra enquanto humorista, pessoa bem disposta. E é isso que nós vamos conhecer melhor, como é que tudo isto começa, não é? Tenho uma enorme vontade em perceber como é que tudo isto começou. Isto das redes sociais também foi uma alavanca para muita gente conseguir partilhar conteúdos sobre aquilo que consegue fazer de melhor, não é? Há pessoas que, através das redes sociais, mostram os seus dotes culinários. Há pessoas que através das redes sociais mostram os seus dotes vocais e o humor também. Bem, podemos fazer tudo e mostrar tudo. Há todo um talento que as redes sociais trouxeram mais a público.
Porque se antigamente éramos mais limitados no que toca mostrar o nosso talento, até porque as pessoas tinham que ir à televisão, às rádios, era por aí. Hoje em dia é muito fácil. Temos várias redes sociais que vieram impulsionar e vieram realmente a dar mais facilidade às pessoas de mostrarem o seu talento. Portanto, o lado positivo, que quero falar aqui no lado positivo, não é? E é isso mesmo. Às 10 horas da manhã, não pode perder esta entrevista. Eu já assumi que eu sou fã do Pedro Alves e daí ter-lhe feito também um convite para ele estar à conversa comigo. Ele aceitou imediatamente, portanto tenho mesmo a agradecer, porque ele foi extremamente simpático e esta entrevista vai ser em direto às 10 da manhã. Por isso eu faço aqui o apelo para que ouça mesmo, porque vai valer a pena. Quem gosta de se rir, quem gosta realmente de boa disposição, eu tenho a certeza que vai ficar interessado e vai ficar aí coladinho, nem de propósito, hoje que é o Dia Mundial do Sorriso. Portanto, a estrela da semana hoje é o Pedro Alves Comedy. Ele que tem os seus sketches no TikTok, no Facebook, também no YouTube, no Instagram. E é assim, é assim. Nós queremos saber um bocadinho mais como é que isto tudo acontece, como é que isto tudo nasce e como é que se desenrola. Portanto, é uma entrevista que não pode perder daqui a pouco mais de uma hora. Mas agora há a Free Livy com B.O.K. Boa sexta-feira e bom fim de semana dos grandes.

0: Conhece aquela história do António que se virou para a sua esposa Graça e que lhe disse assim: "Oh Graça, e que tal se a gente começasse a gravar assim uns sketzinhos de humor assim para as redes sociais?" E a Graça disse assim: "Então, mas vamos escolher o quê? Vamos escolher que temas?" E o António disse: Vamos escolher temas de humor, engraçados, de comédia." E ela vira-se e disse: "Mas tu não tens muita piada." E ele disse: "Mas tenho graça." A graça. A graça, pois.
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0: Afro House. A música que nos vai aproximar das 9. Faltam 7 minutos. Vamos lá ouvir, carga nisto.
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0: 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São 9 horas.
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6: A Associação de Pais da Escola de Monserrate promove este sábado uma tarde em família. 50 anos da Escola de Monserrate, nos espaços verdes do Campo da Agonia em Viana do Castelo. A iniciativa decorre entre as 2h30 e as 6 da tarde e pretende assinalar 5 décadas de história da escola, reunindo alunos, famílias, antigos alunos, professores, antigos professores, funcionários e restante comunidade. O programa inclui demonstração de atividades desportivas, música, dança, tasquinhas, além de várias propostas dirigidas às crianças e às famílias. A Câmara de Viana do Castelo aprovou cerca de 110 mil euros em apoios a juntas e uniões de freguesias do concelho. Do total, 73.200 euros destina-se à construção e requalificação do equipamento em Carreço, Freixeiro, Soutelo, Lanheses e Mujães. Outros 35 mil euros serão distribuídos por Barroselas, Chafé, Mujães, Santa Marta de Portuzelo e Vila Nova da Anha para projetos relacionados com mobilidade, segurança rodoviária e material circulante. A autarquia salienta que estes apoios pretendem melhorar as respostas locais e a qualidade de vida das populações. Para 2026, o município prevê ainda mais 9,46 milhões de euros para intervenções na rede viária, nos espaços pedonais, ciclovias, estacionamento, infraestruturas e também nos transportes públicos. Monção prepara a entrada em circulação de 5 autocarros elétricos. A Câmara de Monção investiu cerca de 2 milhões de euros em 5 autocarros elétricos que deverão começar a circular em breve. Os veículos chegaram há cerca de 2 meses e aguardam apenas a licença de final do Instituto de Mobilidade e Transportes. Segundo o Presidente da Câmara, António Barbosa, os autocarros já têm seguro e toda a documentação necessária, estando a autarquia a ultimar o processo junto do IMT. O objetivo é garantir transporte gratuito e sustentável dentro da zona urbana de Monção e assegurar ligações às áreas industriais, contribuindo para reduzir a circulação automóvel e a pressão sobre o estacionamento.
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ao top dos álbuns mais vendidos da última semana. É uma tabela fornecida semanalmente pela Associação Fonográfica Portuguesa. Vamos agora saber quem ocupa os 30 lugares. Quem são os álbuns, quais são os álbuns que ocupam então os 30 lugares no top 30. Começamos pela última posição do top. No último lugar temos Prof Jam com LSD. O álbum estava no fora dos 30 mais. É por isso um regresso à tabela para o último.

lugar na tabela dos 30 mais The Weeknd. O álbum Hurry Up Tomorrow desceu, estava no 17º lugar. Esta semana está um pouco mais abaixo, aqui mais para o final da tabela, para o 26º lugar. Este é o 6º álbum de estúdio do cantor canadiano. Foi lançado a 31 de janeiro do ano 2025. Este trabalho, que representou o capítulo final da sua aclamada trilogia musical, começou com After Hours em 2020 e continuou com Down FM em 2022. Já ultrapassou os 6 milhões de cópias, em vendas equivalentes, e já soma mais de 4,4 mil milhões de transmissões no Spotify. É um álbum que conta com vários artistas convidados, grandes colaborações, incluindo Anitta, Playboi Carti, Travis Scott, Lana Del Rey, Future. Teve a mão do próprio The Weeknd, ao lado de produtores de renome. E um dos temas que vamos ouvir chama-se Open Hearts. Está então no 26º lugar o álbum Hurry Up Tomorrow, The Weeknd.

mais da semana. E vamos continuar a sorrir. Subimos agora para o 25º lugar. No top 30 está a Missy Miles, com Fim do Nada. Estava no 26º lugar. Esta semana garante uma subida de uma posição.

0: 23º lugar. Para ouvir temos Pirâmide, que é um dos temas deste Afrofado de Slow J. Está então no top 30, o top dos álbuns mais vendidos.
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posições, estava no 24º lugar, está agora em 22º lugar. No 21º lugar, na tabela dos 30 mais da semana,

20º lugar temos Arctic Monkeys, o álbum I Am, que estava também no 20º lugar. Portanto, não houve alteração, mantém a mesma posição. Vamos ouvir Mad Sounds, é um dos temas que encontramos neste I Am de Arctic Monkeys. Está no 20º lugar do Top 30, o top dos álbuns mais vendidos da última semana.

lugar, os Linkin Park com Meteora. Estava no 19º lugar, está agora em 18º lugar na tabela do Stroh do Top 30. Em 17º lugar, Ariana Grande com Petal.

o álbum que pertence a Richie Campbell, o álbum Elephant in the Room, que estava no 13º lugar e que esta semana desce 3 posições para o 16º lugar. Ainda acerca deste álbum, podemos dizer que o álbum é o 6º álbum de estúdio do artista Richie Campbell. Foi lançado a 29 de maio. O projeto é deste ano. O projeto é acompanhado por um documento homónimo que explora abertamente o elefante na sala da sua carreira, o facto de ser um artista europeu, branco, com enorme sucesso e ligação histórica a géneros de matriz jamaicana.

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1: Escutamos Ritchie Campbell com

Encontra-se uma posição abaixo, em 15º lugar. No 14º lugar, Julinho KPSD com Sabina Sabura, estava no 16º lugar da tabela dos 30 mais. Esta semana encontra-se em 16º.

0: 6 faixas e uma duração aproximada de 41 minutos. Reúne colaborações de grande peso no panorama de hip-hop nacional, incluindo Slow J, Plutónio e também Prof Jam. Um dos temas que vamos ouvir de 94, aliás, de 94, exatamente, de Leonard Johnny, chama-se Estilo de Vida.
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vamos continuar a subir. Vamos agora subir para o 12º lugar, onde está Michael Jackson, o álbum Thriller, que estava no 15º lugar. Esta semana subiu a 3 posições para o 12º lugar na tabela dos 30 mais da semana. E subimos agora para o 11º lugar, Olivia Dean, The Art of Loving, a dupla platina, estava no 10º lugar, está agora em 11º. Em 10º lugar temos Sienna Spiro com Visitor. O álbum estava no 7º lugar, desceu esta semana 3 posições para o 10º lugar. Em 9º está Isaac Zigarro e Irmã de Teles. O álbum de John, que está também no mesmo lugar que estava a semana passada, não alterou, mantém o 9º lugar no top. Em 8º lugar temos novidade. Novidade, Miley, o álbum Best Persuades, é uma estreia no top 30 e está então em 8º lugar, no 8º lugar do top. Em 7º lugar, na tabela dos 30 mais, Os Vizinhos, o álbum Só Se Estraga Uma Casa, estava em 5º, esta semana desce 2 posições para o 7º lugar do top 30. Em 6º lugar, Sacrifício, Sangue, Lágrimas e Suor, de Plutónio, que já conquistou a tripla platina, mantém o mesmo lugar que a semana passada, não há qualquer alteração. E agora, seguimos para os 5 mais da semana. 5, 4, 3, 2, 1. Os 5 mais da semana, vamos a uma nova contagem. Vamos já descobrir, dentro de instantes, quem ocupa estes lugares, o 5º,

O impacto do álbum de Jorge Palma foi imediato e duradouro. Na altura foi galardoado como um prestigiado prémio, aliás, com um prestigiado prémio 7 de Ouro, e listado pelo Jornal Diário de Notícias como um dos melhores álbuns portugueses do século XX. Em 2016, para assinalar o seu 25º aniversário, o álbum foi reeditado e deu origem a uma aclamada digressão nacional, onde o músico recriou este ambiente minimalista em palco. E é sempre bom recordar aquilo que fica. Só, de Jorge Palma, em quarto lugar na tabela dos 30 mais da semana. E vamos continuar a subir agora para a posição número 3, o terceiro lugar. Em terceiro lugar na tabela dos 30 mais, Bad Bunny,

Universo de Plutónio. Montanha é um dos temas que vamos ouvir. Plutónio novamente a conquistar a liderança na tabela dos 30 mais da semana.

cede gentilmente a tabela dos 30 mais. Subimos até chegarmos ao número 1. Encontramos aqui álbuns que reentram para a tabela dos 30 mais. Há subidas, há descidas e há também novidades.

conversa e entrevista que eu vou ter com Pedro Alves, ele que se destaca pela criação de sketches de comédia de curta duração, adaptados para o TikTok, para o Instagram também, e baseia-se muito no humor de observação do cotidiano, retratando de uma forma bastante caricata situações bem banais do nosso dia-a-dia, com as quais qualquer português se consegue identificar. Relações familiares, portanto, discussões entre pais e filhos, almoços, dinâmicas de casal, o drama das compras, situações de atendimento ao público, idas ao médico e burocracias. Portanto, é realmente um sucesso, um fenómeno nas redes sociais. Conta com uma comunidade digital expressiva, já ultrapassou a barreira dos 100 mil seguidores no TikTok e mantém assim um crescimento contínuo no Instagram e também no Facebook. O seu estilo assenta no formato on-man show digital. Ele próprio faz os seus vídeos, escreve, filma, edita, interpreta todas as personagens. Mas eu vou guardar estas perguntas para mais daqui a pouco, porque é daqui a poucos minutos que eu vou estar à conversa com o Pedro Alves. Portanto, conhecermos a pessoa que está por detrás daqueles curtos vídeos que nos fazem rir, que nos põem ali a olhar e a ver e a seguir e a acompanhar. Eu sou fã, eu já o disse. E portanto estou ansiosa para esta conversa, que vai começar então depois das 10 da manhã. É a minha estreia.

0: 6 minutos e meio para as 10 da manhã. Está aí um dia lindo, um dia ótimo. Isto ainda nos faz sentir melhor. Já tínhamos aí um fim de semana grande, que só por si vale o que vale. Ficamos logo bem dispostos. Ainda para mais tinha que estar o dia assim, que ainda completa mais esta boa disposição, não é? Quem é que não anda bem disposto hoje à sexta-feira? Ainda para mais há muita gente de greve. Estas greves marcadas assim, junto ao fim de semana e junto ao fim de semana grande, é estratégico. E olhem que não vão lá todos para a manifestação. Esta hora, umas mini-férias, sexta, sábado, domingo e segunda-feira. Então, o que é que estou de greve? Hoje não há trabalho. E pronto, junta-se ao fim de semana, não é? É para a coisa ficar melhor, não é? Fica mais bonito assim, chegadinho ao fim de semana. E depois temos ali a segunda-feira, é ótimo, não é? Porque hoje muitos fizeram greve. Uma coisa é fazer greve, outra coisa é aderir à greve, ou seja, ir lá para a manifestação, que é uma coisa totalmente diferente. Ora bem, já sabe que até às 12 vai poder contar comigo e já a seguir a conversa é outra. A conversa é outra porque já a seguir vou estar muito bem acompanhada. Vai ser em direto, vamos conhecer a pessoa por detrás do humorista e vamos conhecer mais o humorista em si, não é? Para já, tem que haver boa disposição, porque quem faz sketches de humor tem que ser uma pessoa já por si, por natureza, já cómica, engraçada. E eu tenho a certeza que o Pedro Alves já ouviu em criança, em adolescente e mesmo na fase adulta: és muito engraçado, és muito engraçado. Mas começam-nos a dizer isso bem cedo, porque nós começamos logo a evidenciar aquilo que nós somos. A nossa essência está ali, depois é apenas trabalhada, não é? Vai evoluindo. Mas eu acho que é normal, desde criança, desde miúdos, começarem logo a dizer: tu és muito engraçado. Eu já vejo pelas minhas netas que elas são um piadão, elas riem-se, gostam de fazer maldades, gostam de dizer piadas, riem-se com coisas engraçadas. Portanto, eu vejo que dali vão ser miúdas muito bem-humoradas. E eu acho que quem tem humor é muito mais feliz. Eu acho. Eu acho que as pessoas, olhando para as coisas com humor, mesmo coisas que às vezes até são sérias, não é? A pessoa dá um malho no meio da rua, a pessoa aleija-se, a pessoa... Levar as coisas com humor é levar as coisas com leveza também. Por isso eu volto a seguir às 10 para falar com o meu convidado, a estrela da semana, Pedro Alves. 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
8: São 10 horas.
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10: Viana do Castelo prepara a iluminação de Natal. São 200 mil euros de investimento. A Câmara de Viana do Castelo aprovou por unanimidade um protocolo com a Associação Empresarial do Distrito para a iluminação da época natalícia. O investimento será de 200 mil euros, à semelhança dos anos anteriores, mas este ano haverá mais ruas iluminadas e novas atrações. Entre as novidades estão espetáculos multimédia ao longo de toda a Avenida dos Combatentes, uma árvore de Natal 3D no Largo de São Domingos e inclusão da Rua de Viana na decoração natalícia. A iluminação de Natal vai ser instalada entre 7 de novembro e 10 de janeiro, é a altura em que esta vai estar em ação. Portanto, o primeiro dia das iluminações da época natalícia vai ser no dia 7 de novembro. A iniciativa pretende dinamizar o comércio tradicional e o centro histórico com recurso à iluminação LED e medidas destinadas a reduzir os consumos energéticos. O município de Paredes de Coura e a Escola Superior de Saúde do Instituto Politécnico de Viana do Castelo formalizaram a assinatura de um protocolo de colaboração estratégica. O acordo visa o desenvolvimento de um conjunto de políticas públicas municipais focadas na literacia em saúde, na promoção de estilos de vida saudáveis e no apoio às populações mais vulneráveis do concelho.

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9: Ora, bom dia, estamos na terceira hora do Toca Acordar, nesta manhã de sexta-feira, segundo dia de outubro, e como eu já tinha anunciado, a conversa hoje vai ser com Pedro Alves. Muitos já o conhecem porque ele tem dado nas vistas, não é? Já há alguns anos, tem aumentado o seu número de seguidores e já são muitos aqueles que fazem mesmo questão de estar ali a ver o que é que vai sair, o que é que vai sair dali. E muitos acompanham, gostam dos seus vídeos, dos seus sketches, e por isso ele tem somado realmente muitos seguidores no Instagram, no TikTok, nas mais variadas redes sociais, onde ele vai publicando os seus vídeos de curta duração, mas muito engraçados mesmo. Eu vou dar aqui um grande bom dia, porque eu sou fanzérrima do Pedro Alves. Olá, bom dia!
10: Olá, bom dia, Mafalda. E antes de mais, obrigado pelo convite e quero dar os bons dias também a todos os ouvintes da Rádio Afifense, não é?
9: É verdade. Muito obrigada, porque o Pedro aceitou logo o convite. Na altura em que eu fiz o convite, o Pedro estava mesmo prestes a entrar de férias, portanto, só depois das férias é que foi possível. Mas eu fico mesmo muito contente, lisonjeada também, por fazer parte deste nosso espaço, por falarmos aqui um bocadinho, não é, Pedro?
10: Ah, não, tenho todo o gosto.
9: Oh, Pedro, e diga-me lá, como é que tudo isto começa? Porque eu acho que esta parte do humor, de nós sermos engraçados e de gostarmos de nos rir connosco e com os outros, isto já vem de pequenino, não é?
10: Eu tenho uma opinião própria que eu acho que é obrigatório já estar em nós, percebe?
9: Uhum, também eu acho.
10: Porque eu acho que qualquer pessoa que tente ser engraçado sem ser engraçado ou ter esta já veia mais ou menos cómica e tentar retirar tudo o humor, né?
9: Uhum.
10: Acho que fica muito

0: da companhia
1: Mas sobretudo daquilo que faz, não é? Que é fazer rir.
0: Exatamente, que é o reconhecimento daquilo que a gente faz. Agora, tentava meter uma piada em tudo desde muito novo. E aquelas pessoas que não são assim, não é? Imagina um vizinho, aquele vizinho quase toda a gente tem, que é um chato do caraças, e não sei o quê, e ele depois de um momento para o outro tenta ser engraçado. Tem que ser forçado, não é?
1: Depois ninguém o leva a sério. Quer dizer, ninguém o leva a sério, não. Ninguém leva aquilo como piada, porque é da pessoa, é da essência, já nasce.
0: Sim,
1: a pessoa já tem vontade. Eu até digo isto, porque eu também gosto muito de rir, e tenho um irmão que é... Ai, o meu irmão que está em Lisboa é muito engraçado mesmo, porque ele não faz nada disso. Eu digo, é uma pena, porque ele, cada vez que estamos juntos, ele faz questão de mas naturalmente. Qualquer assunto ele transforma numa graça. Ele gosta de fazer rir. Estamos à mesa e a minha mãe até diz: ah, Luís, cala-te um minuto, que a minha mãe diz que ele tem um gravador. Mas é dele mesmo, ele gosta de gosta
0: é aquela,
1: mesmo de.
0: É aquela piada que é, a gente vê uma pessoa a cair, primeiro rimos, né? E depois ajudamos, não é?
1: Pronto. Exato.
0: Tirar partido de tudo o que a gente vive ao longo do dia, percebe? E é isso que se leva à vida melhor, é a sorrir, porque... isto da maneira como está, temos mesmo que ser assim, não...
1: Oh Pedro, eu vou fazer aqui um exemplo. Eu tenho uma prima minha, ela é diferente de mim. Ou seja, eu quando me acontece alguma coisa, eu disse, opa, no outro dia fui para o futebol, meti-me no futebol, não é, a ver o futebol aqui regional, e levei com uma bolada na cabeça na hora do intervalo, porque levantei-me para ir ao bar. E eu naquela... Não foi na hora do intervalo, perdão. Estava o jogo a decorrer. Quando eu digo assim, bem, vou agora ao bar porque há menos gente na hora do intervalo. Isto aqui é uma enchente, não é? Então o que é que eu fiz? Armada em esperta, vou na hora do jogo. Eu nem queria saber onde é que estava a bola. Levantei-me. Olha, que foi uma pontaria. Digo assim, tomara que isto fosse o Euromilhões também assim, não é? Levanto-me, pum, vem uma bolada. Eu só senti quando realmente bateu na cabeça. Mas eu digo sempre, um azar nunca vem só. Ou seja, há sempre o lado bom e o lado mau. Eu vou explicar qual foi o lado bom. O lado bom é que eu levei com a bolada... O lado mau é que eu levei com a bolada na cabeça. O lado bom é conseguir cair em cima de um colo até jeitozinho, não é? Porque eu desequilibrei-me, fiquei atordoada e caí, estava lá um senhor, ficou todo contente também. E depois, pronto...
0: Foi bom para os dois.
1: Eu digo sempre, nunca há um lado mau, temos que retirar sempre o bom. Liguei para a minha prima, contei a toda a gente o que me tinha acontecido naquele dia. E a minha prima disse assim, se fosse comigo eu não contava para ninguém, ia detestar que alguém falasse nisso. E nem queria que me lembrassem do momento.
0: Mas há pessoas assim. Não, mas eu não sou assim, eu nesse aspecto sou muito sofrido. E estou sempre na brincadeira, mesmo com amigos, até com pessoas que eu conheço menos ou que acabei de conhecer. É porque é...
1: Mas nós sentimos o ambiente, nós sentimos quando podemos realmente estar assim mais à vontade.
0: Claro.
1: Aquela pessoa gosta, e quando as pessoas se riem daquilo que a gente diz, parece que nos dão ainda mais combustível, não é?
0: Exatamente.
1: Oh Pedro, como é que isto começa a despoltar a vontade de partilhar nas redes sociais?
0: Isto foi basicamente como todos, este grande boom de humoristas e de influencers que apareceram. Foi durante a pandemia, né, que viemos todos para casa e ficámos todos agarrados ao telemóvel, né, e a ver as plataformas que existiam, e houve uma oportunidade de mostrar, vá lá, não é o nosso trabalho, na altura nem era nosso trabalho, era das nossas palhaçadas, não é? Ao público em geral. E pá, só que lá está, se calhar por causa das pessoas estarem em casa, muitas pessoas estarem sozinhas, que eu ouvi muita gente que eu tinha sido a companhia dessas pessoas todos os dias. E se calhar isso impulsionou nós crescemos assim tanto, percebe?
1: Exato. O Pedro Alves é de onde? Leiria, não é? Acho eu.
0: Não, eu sou de Lisboa.
1: Ah, de Lisboa. Exato. Olha, eu também tenho a minha família, Odivelas.
0: Então, eu sou de Odivelas.
1: Ah,
0: você andou na escola secundária da Ramada. Estamos aqui ao lado.
1: Eu andei, é verdade. Andei, sim, senhor. O meu irmão mora nos Bons Dias. Portanto,
0: mora... está mesmo ao meu lado. Eu moro mesmo aqui nas colinas do Cruzeiro.
1: Ah, que engraçado. Pois eu não sei onde é que eu fui procurar informação. De repente, não fiquei na ideia.
0: Não, muita gente pensa que eu sou do Norte até, porque eu faço muitos vídeos com com colegas meus.
1: Mas depois o sotaque nota-se que não é.
0: Não, não.
1: Que não é do norte.
0: Pois eu também admiro porque é que eles.

0: não tem destaque de eu ter visto por isso. Mas pronto, tudo começou assim, só que isto foi crescendo, acho que não estava à espera deste boom. E agora estou naquela fase que já não posso parar, percebe? Porque já envolve muita coisa, já as pessoas estão à espera. Eu estou um dia ou dois sem fazer vídeos novos, tento pôr um mais antigo, não é? Porque já vai em 2000 e tal vídeos para estar a manter as redes sociais, porque as pessoas pedem, percebe? Mas pronto, foi assim que começou.
1: Então diga-me lá, Pedro, é mais divertido fazer rir ou rir-se do que se faz?
0: É assim, eu acho que qualquer humorista tem que saber fazer uma coisa desde o início, que é rir dele próprio.
1: Uhum.
0: Pronto. Isso aí é fundamental, porque você não pode estar só a rir-se dos outros, não é? Primeiro tem que estar a rir de nós e temos que estar bem connosco próprio. Agora, é fácil fazer rir. Eu também vou ser sincero. Eu não gosto de todos os vídeos que faço ou das ideias que faço. Embora quando publique, sei que foi a melhor versão daquele vídeo. Uhum. Senão eu não publicava. Também não estou a encher chouriços, né?
1: Pronto.
0: Exato. Mas como é que eu ia dizer? Aquela foi a melhor versão para eu publicar. Mas há muitos vídeos que eu também confesso que são melhores, outros são piores. A piada também não resulta. Há pessoas que não entendem. Infelizmente, há muitas pessoas que estão mal com a vida,
1: não conseguem ver o lado engraçado da vida, não é?
0: Não, pensam que é tudo para atingir. Eu, por exemplo, tenho um vídeo que tem milhões de visualizações, que é entregar, é como se fosse a minha filha, mas não é a minha filha, é a minha sobrinha, na escola, né? E a Contina, auxiliar...
1: Ai, eu diz, sei!
0: Ai, pai, é o primeiro dia, o pessoal já está farto dos filhos, né? Nas férias, porque eles é só pedir coisas e não sei o que, sei o que mais. E então, é auxiliar a dizer, ai, pai, eu sei que é o primeiro dia, mas a escola está inundada. Eu empurro a miúda e digo, não faz mal que ela sabe nadar. Pronto, eu não estou a gozar com ninguém, não estou a gozar, mas eu fui tão criticado.
1: Porque tipo as pessoas que... pensam que é isso mesmo que a pessoa pensa e não, estamos...
0: Não, mas dizem logo, ai, eu adoro estar com a minha filha, ai, eu adoro... Eu tive que pôr um comentário e fixar a dizer, atenção, ela não é minha filha, é minha sobrinha, isto é só uma piada, blá, porque eu fui alvo de que não devia ser pai, eu ao contrário, eu adoro estar com os meus filhos, eu, para mim é uma mágoa no primeiro dia entregar o... Epá,
1: mas isso pronto, na altura, no início custa ouvir? Ou a pessoa depois início, até se habitua?
0: No início custa um bocadinho, mas eu depois tive que respirar fundo. Porque eu felizmente, por acaso, não tenho muitos os chamados haters. Porque o meu humor também, se você reparar, há três coisas que eu não falo. É futebol, é religião...
1: E política.
0: E política. Porque são três assuntos que hoje em dia, como o mundo está, uhum, todo mimimi, como é que eu ia dizer, não se pode fazer uma piada porque se eu fizer isto eu já sou deste partido, se eu disser aquilo já sou deste clube, se eu disser isto sou desta religião, percebe? Por isso, são três temas que eu não toco. E mesmo assim, se calhar por isso eu tenho pouco seitas.
1: Eu sei, mas... que vai buscar muito coisas até do cotidiano, do dia-a-dia, coisas banais.
0: E do casal. Uhum. E muitas vezes dentro do casal até é o homem que se rebaixa à mulher. E percebe, não? Porque,
1: exato.
0: Porque é para eu não ser chamado machista. Eu publiquei semana passada um que eu sabia que ia criar polémica, não é? Que é eu todo querido, com uma música toda fofinha, a preparar o pequeno almoço.
1: Ai, eu também vi, também
0: pronto,
1: vi.
0: Epá, depois
1: era para você, é para o Pedro comer.
0: Se eu desse um pontapé na cama, você levanta-te que a casa não se limpa sozinho. Ah, eu fui super criticado e as pessoas não veem, ai, se a tua mulher vê isto é uma vergonha, não sei. Foi ela que filmou, se a minha mulher viu, foi ela que filmou. E depois eu ouvi um que eu tive que dizer, rapaz, tenho um casamento de 30 anos, mais 6 de namoro.
1: Pedro, e há um vídeo, eles... eu imagino aquele vídeo a que fez também, bom, recentemente, daquela jovem a descer as escadas, claro que é uma jovem que não conhece lado nenhum,
0: não,
1: mas
0: lado
1: não
0: nenhum,
1: é? Foi buscar
0: claro,
1: o vídeo
0: nas botas.
1: Exato.
0: Ninguém viu as botas.
1: A descer por ali abaixo com os seus marmelinhos a abanar.
0: Sim, sim.
1: E eu imagino os comentários. Isso, mulher, não tem nada a ver. A pessoa está a fazer vídeos para rir, de humor, vai sim, buscar não, coisas amor. Que.
0: Exatamente. Não, muitas vezes é ela que está a filmar.
1: E também acha pessoas... piada a isso, tenho a certeza absoluta.
0: Claro que sim, claro que sim. As pessoas baralham. Aliás, ela
1: tem muito jeito. Os vídeos onde participa, a sua esposa, ela tem muito jeito.
0: Não, mas espera aí, ela não é minha esposa. A minha esposa é a única que vocês não conhecem. E aí é que está o engraçado.
1: Ai, meu Deus, é tão bem. Estão a ver o que nós estamos a descobrir.
0: Exatamente, pronto, e é isso. Mas lá está. É essa aquilo que a gente passa. Eu acredito que passa uma imagem nos vídeos, mas as pessoas, antes de falar ou criticar, têm que tentar perceber antes que o vídeo não passe de uma encenação, não
1: é?
0: De uma comédia. Porque, por exemplo, no início a minha mulher não queria entrar nos vídeos. Isto tudo começou porque não sentia à vontade e por aí fora. E depois... agora já entrava, mas agora até achamos piada não entrar, porque ela felizmente tem duas irmãs. E essas duas irmãs é que fazem de minha mulher.
1: Ai, que engraçado, mas tem muito jeito.
0: Sim, elas têm, eu por acaso tenho muita sorte. Há teatros que têm companhias de teatro. Eu tenho uma companhia de teatro em casa, porque eu felizmente, olha, as minhas cunhadas entram e é na boa. Fazem minha mulher, fazem minhas cunhadas, fazem minhas irmãs, fazem de tudo. Dos meus sobrinhos, eu estou naquela idade que estou numa idade maravilhosa que posso ser pai, tio ou avô, não é? Pronto, já estou naquela idade que coisa.
1: Eu já sou avó, com 44.
0: Os meus sobrinhos estão naquela idade maravilhosa, que um tem 6 anos, o outro tem 9 e a menina tem 11. Por isso são idades giras para fazer conforme a piada, porque o meu filho também entra nos vídeos, mas pronto, esse já tem 25 anos, certo? Por isso eu tenho muita sorte, eu tenho muita gente. E agora, ela não entra porque é uma questão, não digo de marketing, mas é uma questão de baralhar as pessoas, porque muitas vezes eu vou à rua e claro que já estou reconhecido, já vêm ter comigo e por aí fora. E muita gente fica assim de pé atrás e vem ter comigo ou não a dizer, epá, é ele, mas cá, eu esta nunca vi. Com quem eu estou, que é a minha mulher, não é? Aliás, nos comentários desse vídeo dessa senhora das botas, disseram-me assim, tu tens esta em casa, mas no supermercado levas a outra.
1: Eu gostei muito de um vídeo também em que o Pedro Alves, ai, foi tão engraçado. Eu acho que eu consigo até ter aqui alguns já memorizados aqui na minha cabeça. Quando está com o miúdo, a sacudir o miúdo a ver como é que se desengasgava o miúdo na internet.
0: Sim.
1: Pá, tão engraçado.
0: Essa aí também vou gerou... dizer que foi muito criticado. Foi muito criticado. Mas a piada aí está o quê? Porque nós às vezes queremos ver um vídeo rápido, não é?
1: Para ver como é que arranjamos uma solução para determinada coisa, não é?
0: Exatamente. E a gente tem que estar a gramar os tutoriais, né? E os anúncios dos supermercados e por aí fora. A piada estava só aí, mas não, foi tudo porque o menino estava a se engasgar e não é assim que se pega no menino. Mal seria se o menino estivesse a engasgar e eu
1: tivesse a pegar. Exato, para essas pessoas é impossível fazer piada. Não se pode fazer piada com nada.
0: Não, é impossível. E sabe o que é que eu noto? Eu onde eu tenho mais haters, por incrível que pareça, é no Facebook. Que é, eu compreendo, porque vejo, e acho que toda a gente vê, é uma rede social de pessoas com mais idade. E eu, as pessoas que levo mais haters, é de pessoas que já podiam ser meus pais, está a ver? Meus avós, aqueles que ainda metem a pombinha à saída da chávena a dizer bom dia com Nossa Senhora de Fátima, os gifs. Eu não estou contra isso, que eu até sou religioso, sabe? E adoro ir a Fátima, não sei o quê. Mas são essas pessoas, e eu pergunto, não será que depois no domingo pedem perdão por este ódio todo? É que as pessoas destilam ódio. Percebe?
1: É
0: e
1: verdade.
0: Quando a gente vai ver, é assim, eu no início ainda respondi, eu agora tenho mais que fazer.
1: Tem que gerir o tempo,
0: estar...
1: não é?
0: Não, o que não. Eu faço é bloqueios, e o que é que eu liberto dessas pessoas, nunca mais me veem. Percebe? E não vale a pena. porque as pessoas entram, por exemplo, há uma coisa que eu não sei se alguém reparou, e a Mafalda ainda não falou nisso, se calhar não reparou, eu sou gordinho. Calhar
1: não, não, porque eu penso sempre que ali aumenta. Eu tenho sempre aquela ideia de que é mesmo
0: aumenta,
1: só por...
0: aumenta, aumenta. Não aumenta nada, é real. Na televisão é que aumenta, Não, mas isto para dizer o quê? Por onde é que eles me vão tentar atacar? É pelo cabelo, porque o cabelo tem esta forma, eu meto sempre assim em pé, mas já é imagem de marca.
1: Ah, mas fica muito bem, fica muito
0: pronto,
1: bem.
0: Aliás, eu tinha no tempo da pandemia pessoas em hotéis e tudo.
1: Mas, Pedro, eu vou-lhe fazer um pedido. Não, já vai concluir. É para eu não me esquecer, porque sabe que com a idade de 44 anos tenho aqui já algum problema. E me lembrar depois do que vou dizer.
0: Deus, então eu...
1: Um dia destes faz com risco ao lado. Vai ficar um must ao lado.
0: Sim, eu tenho ideias assim de betinho e tal, de meter o risco do risco ao lado. Pronto, já usei o risco para o cabelo todo para trás.
1: Mas lembra-me aqui do vídeo que eu vi também que me ri tanto, do boné. Como é que vocês usam onde é que vocês compram esse boné com a pala virada para trás?
0: Ai.
1: Está tão engraçado.
0: Não, e depois o parvo é ele estar-me a responder, não, isto é igual aos outros, a gente é que mete o chapéu para trás e não sei o quê.
1: Oh, e o Pedro?
0: É aquelas conversas parvas, não é? Mas as pessoas não
1: quem
0: entendem.
1: Quem não entende não... pensa mesmo que o Pedro não sabe.
0: Não, não... eu sou estúpido, estou a perguntar ao outro e o outro é parvalhão porque me está a responder que é igual aos outros. Pá, percebe? Não sabem tirar a essência das coisas e por aí fora.
1: Oh,
0: e pronto. E eu não gosto deste estilado de ódio cá na internet. No início eu não estava preparado, agora já estou. E acredito que muita gente não esteja preparado para isso, né? Aliás, por isso é que se houve muita gente nova que não segue, não continua a fazer as coisas, porque as pessoas são cruéis com elas. Eu acho que há espaço para todos, percebe?
1: É um bocadinho lidar, é um bocadinho lidar e fazer essa gestão. É como fazer exatamente essa gestão do. Vai haver sempre quem critique, e nós sabemos que o mundo é mesmo assim, de gente muito má.
0: Sim.
1: E vai haver sempre quem aponta o dedo, quem não veja a coisa. Porque estamos a falar em vídeos, minha gente, vídeos de comédia. Nós não estamos a falar em vídeos normais em que a pessoa está. Não, é mesmo com esse propósito. Aliás, o propósito é mesmo esse. Se o Pedro vai gravar um vídeo normal. Não vai ter piada nenhuma, portanto o objetivo é isso. E eu acho que as pessoas, se estão a seguir alguém, não é? Se eu vou seguir alguém, eu estou a seguir alguma coisa do meu interesse. Caso contrário, claro, não vou seguir, mas também não vou criticar, porque cada um está na sua área, outros estão noutra, e pronto, e cada um também pode ter a sua opinião, é verdade. Mas se não gosto, eu vou perder tempo a ver uma coisa que eu não gosto, então não.
0: Não, e não é só ver, eu acho que nós deveríamos ter uma vida preciosa. No sentido de não perder tempo com quem não gosta. Imagino que você é influencer de um assunto que, epá, não me interessa, não me colho. E você está ali a vender o seu peixe ou está ali a fazer os seus vídeos. Epá, eu não gosto, eu vou perder tempo da minha vida para estar ali a dizer: ai, Mafalda, desculpa lá, você não tem jeito nenhum para isto, ai, você não tem quê. Epá, o que é que eu ganho com isso? Eu não o conheço, não é? Vou estar ali a destilar ódio para quê?
1: Mas isso é
0: para quê?
1: Isso...
0: As pessoas devem pensar que a opinião deles é assim tão importante do tipo: epá, espera aí, se calhar vou parar isto.
1: Porque
0: aquela
1: pessoa...
0: Vou deitar fora os seguidores que todos têm, porque este disse que eu não tenho jeito nenhum para a comédia.
1: Até isto já é uma comédia, até dizer isto, não é?
0: Sim,
1: é
0: pá,
1: vou parar tudo, porque eu vou deixar de fazer aquilo que eu gosto e que tanta gente se ri por causa de um comentário, ou dois, ou três, de pessoas mal...
0: Eu confesso, eu primeiro rio-me para mim próprio e divirto-me a fazer as coisas que faço. Os miúdos que eu tenho, os meus sobrinhos, adoram fazer. Eu posso dizer que eles são tão bons, sejam os de idade forem, o vídeo sai praticamente à primeira, que eu digo: tu tens de dizer isto assim, assim, eu faço-te sinal, tu fazes, não sei o que, não é? É quase à primeira que sai os vídeos. Toda a gente adora ver, toda a gente adora rir-se e não sei o que. A gente primeiro faz isto para a gente se divertir, não é? E isto, ao fim e ao cabo, as pessoas esquecem que isto é uma pegada que nós vamos deixar. Nós vemos de falecer, mas eu estou a dar uma oportunidade aos meus sobrinhos, ou do meu próprio filho, dizer: olha o maluco do teu avô.
1: Olha, eu vou contar uma piada. Com o meu irmão, uma vez estávamos ao telefone, porque ele depois fala de uma coisa tão natural que é para me pôr a rir mesmo. Meu irmão já, como eu me rio tanto com as coisas dele, ele é muito engraçado mesmo. Uma vez eu estava numa loja de ferramentas e liguei para o meu irmão, porque ele trabalha na área da construção civil, e digo: Oh, mano, estou aqui a ver um. Pergunto-lhe, não é? Quando é essa área, eu ligo, estava numa superfície comercial. Oh, mano, estou aqui à procura de uma coisa. Olha, faz uma coisa, ele assim para mim: não olhes a preços. Não olhes a preços, escolhe o mais barato. Eu achei uma piada porque ele não olhes a preços.

0: escolho o mais barato. É, quer dizer, não olho a preço e vou ter que escolher o mais barato. Já estou a olhar a preços, não é? Não olho a preços. Claro. Escolho o mais barato. E ele sai-se assim com, no dia a dia, que é tão engraçado e dá uma leveza à nossa vida. Dá realmente, eu acho que é combustível mesmo, é vitamina. Mas quem é assim, quem não é, não vale a pena porque.
1: Sai de casa, já mal disposto. Por exemplo, eu não falo aí de vocês, que vocês aí podem ter trânsito, mas não têm o trânsito que nós temos.
0: Não, não temos mesmo.
1: Pronto, e não perdem uma hora do trabalho para casa, ou duas horas, ou não sei o quê. Agora é assim, uma pessoa acorda amargurada, depois olha para o espelho e pergunta, ei, caraças, que cara meu. Depois vai para o trânsito, chega ao trabalho, não gosta dos colegas de trabalho, não sei o quê. Se ele próprio não for... animado com ele próprio e tentar rir e tirar aproveitar a vida da melhor maneira, que pode ser diferente da maneira que você vê a sua vida, não é? Mas tirar o melhor da vida, não é? Para si pode ser fazer crochê, para mim pode ser fazer vídeos, mas tirem o partido. E as pessoas estão fechadas em conchas que parece que têm medo de se rir, medo de dizer qualquer coisa, medo de... E depois estamos numa fase que é muito perigosa, embora eu não fale nesses três assuntos que já falei, mas que a gente tem que ter cuidado com o que diz, porque as pessoas não se percebem que a gente não está a tentar ofender ninguém, não é?
0: Exato, estamos apenas a querer despertar um sorriso, e hoje é o Dia Mundial do Sorriso. Nem de propósito, esta conversa até vem mesmo a calhar.
1: Eu ainda não tenho vídeo feito.
0: tem que fazer hoje. Hoje é o dia mundial.
1: Por acaso, hoje vou estar em viagem, vou para a Serra da Estrela passar o fim de semana, com o meu pai é lá de Ceia. E então.
0: Na esperança de ver neve, não?
1: Não,
0: estou a brincar.
1: Não, isso vou ao congelador. Mas é mesmo me dar uma volta, já não vou ao tempo. E gosto sempre de dar e por aí fora.
0: É verdade. Então vai ser assim um dia para passear. Ó Pedro, já te aconteceu, vou tratar por tu, senão...
1: Sim, já
0: te aconteceu de disseste que normalmente sai bem à primeira, mas de fazeres vídeos e dizer assim, este não, este eu não vou publicar. Pronto, fiz, mas acho melhor não publicar.
1: Aconteceu-me isso para aí duas vezes. Eu nesse aspecto uso muito a minha, uso entre aspas, que é para as pessoas não pensarem que eu uso as minhas. A primeira pessoa que vê os meus vídeos ou é o meu filho ou é a minha mulher. E quando não estão ao pé de mim, eu mando para eles e eles dão-me o feedback. Claro, o meu filho, como tem 25 anos, vai dizer, olha pai, ele está muito fixe, mas prepara-te que vais ver os comentários. Prepara-te isso, prepara-te aquilo, pronto. A minha mulher é mais conservadora, diz-me logo a verdade, olha, atenção, opá, eu sou a Tatina, não punha este, não sei o quê. Houve uma, duas vezes, mas como é que eu ia dizer?
0: Vais-te habituando e já sabes escolher.
1: Sim,
0: não,
1: e as piadas que eu aproveito são de cariz familiar, não é...
0: Pá, outra coisa... Outra coisa, espaços públicos, porque também fazes, obviamente que há ali um entendimento, já conheces pessoas onde sabes que estás à vontade para gravar, por exemplo, numa farmácia, não é?
1: Não, eu nesse aspecto, até nisso eu tenho, por isso é que eu digo que eu tenho uma companhia de teatro, eu tenho amigos que entram em tudo.
0: Tens
1: tudo
0: uma comunidade.
1: Exatamente, tudo que tu vês em restaurantes são amigos meus. E eles entram na boa, e atenção, eu não estou a fazer publicidade ao restaurante deles, porque às vezes há humoristas que vão para os restaurantes fazer conteúdo, mas depois eu nem preciso fazer publicidade, eles gostam de entrar, na farmácia também, tenho duas pessoas na farmácia que estão sempre disponíveis, percebe? Aliás, convém ter esses espaços, não é? Porque há piadas para todo o sítio, não é?
0: Nem parece uma coisa assim mais real, não é?
1: Não,
0: e por isso é que as pessoas depois também entram ali ao ataque, porque parece tão real que as pessoas depois pensam assim, mas será que ele pensa mesmo isto que está a dizer?
1: Eu tenho no talho onde eu me avio, também são umas joias de rapazes, também entram todos e são meus seguidores e não sei o quê. Tu havias de ver, eu estou a gravar o vídeo, mas claro, chegámos mais a uma ponta porque o talho nunca está vazio, não é? E como nunca está vazio, a gente tivemos que gravar com pessoas lá dentro. Para já, uns começaram-se logo a rir, ou uns porque também me conhecem, outros ficaram-se a olhar para o lado, porque aí eu virar-me para ele chama o número e olha, sou eu, então diga-se a favor, olha, que

0: estou a pensar fazer logo um arrozinho de pato, qual é a melhor carne que você, qual é a carne que você me aconselha a levar? E ele diz, ah, se calhar leva um bocadinho de cabrito. E eu queria fazer arroz de pato. Eu tenho comentários nesses que a perguntar onde é que está a piada nisto e não sei o quê. Pronto, a piada está mesmo nisto, é eu chegar a um tal e dizer que quer fazer um arroz. Não é?
1: O que é que me aconselha aí para eu então, escolher de carne para o arroz de pato?
0: É como ter maçãs e perguntar, alguém me sabe dizer como é que com estas maçãs, como é que eu posso fazer um sumo de laranja? Pá, não é? Você não está a falar sério.
1: Não, mas isso tem mesmo a ver, eu acho que tem mesmo a ver com a pessoa em si. Eu acho que quem não é levado para o humor nunca vai entender, não? Quem não tem esta abertura, não tem esta sensibilidade.
0: O que eu estou a notar é que está a haver uma grande enchente de humor. Eu continuo a dizer, há espaço para todos, uhum. Né?
1: Mas já sabe que ocupa um bocadinho mais de espaço, Pedro.
0: O quê? Eu ocupo?
1: Sim, está a ocupar mais espaço. Sim, um bocadinho que os outros.
0: Estou bem. Claro que eu ocupo mais espaço. Não.
1: Eu estou a brincar.
0: Sabes o que é que aconteceu? É que, por exemplo, tu agora, se seguires o Instagram e não sei o quê, e as pessoas que te aparecem mais nos feeds, aparece a toda a gente. Hoje em dia uns eram isto, outros eram aquilo, até tens pessoas da própria televisão que uns são apresentadores, outros entraram nestes programas, naquele, e agora está tudo a fazer comédia.
1: Ah, é verdade. Virou-se tudo para o
0: mas
1: TikTok.
0: Mas lá está aquilo que eu digo. Tu topas logo quando aquilo está a ser forçado e quando é que não está, porque infelizmente há uns que eu gosto, são muito simpáticos, são coisas, não sei o que ser mais. Epá, mas... quando tentam fazer comédia, não é? Mas porque é que eles estão a virar para essa vertente? E tu até tens apresentadores de televisão e tudo e não sei o quê a fazer vídeos como nós fazemos, de piadas que nós fazemos. Uhum. Eu isso também muita gente... esta piada já é conhecida. E então, eu posso representar de uma maneira e tu podes representar de outra.
1: Exato.
0: Não é? As pessoas podem gostar. E as piadas não são de ninguém. Muita gente fala no Herman. O Herman, e por acaso é uma pessoa que, se eu lhe fizer uma pergunta qualquer, ele responde logo, dá-me conselhos, e é uma pessoa que tem tempo para perder comigo, que eu não sou ninguém, não é? E ele, muitas piadas que ele tem é daquele humor inglês, só que na altura não havia internet, ninguém conhecia.
1: Ah,
0: entende?
1: Pois. Eram traduzidas.
0: Porque muitas coisas são originais, embora haja pessoas a escrever para ele, não é? Mas as pessoas criticam também muito isso. Ser original. Então, e quanto é que me pagas pelo ser original?
1: Piadas originais muitas vezes surgem mesmo do nosso cotidiano. Eu no outro dia, liga-me um senhor e diz assim, fui a um funeral, aquilo estava cheio de gente, como se fosse ali uma grande coisa, assim, estava mesmo, eu nunca vi tanta gente, era carros por todo lado, era pessoas lá dentro. Eu disse assim, acha bonito estar cheio de gente, só prova que há muita gente que o quer ver morto, que o queria ver morto. No meu funeral eu não quero ninguém, porque é sinal de que ninguém me queria ver morta. Ora, se as pessoas metem lá, que é o único sítio onde vão sem ser convidados sequer, não é? E eu disse, acho isso muito mal. Quando os funerais estão cheios de gente, é mau sinal, não é bom. É porque há muita gente que o quer ver morto ali.
0: Ou quer comprovar que ele morreu mesmo, não é?
1: Ter a certeza.
0: Quer ter a certeza, não é?
1: Ou seja, as piadas vêm de uma mera conversa, às vezes com um amigo,
0: claro, sim,
1: não
0: claro
1: é?
0: Sim.
1: De uma mera conversa com um amigo, com um irmão, com um familiar, surge ali uma coisa e nós, olha que isto tem mesmo graça. Ele começou a se rir, não é? Porque ele estava-me a falar aquilo de forma séria. Mas como já me conhece, sabe que eu depois, mesmo numa situação, não é por mal, é que as pessoas às vezes podem entender. Olha, aquela está a brincar com uma coisa séria. Já está morto, não há nada a fazer. Eu não conhecia, portanto, não tinha, se fosse alguém que eu conhecia, o sentimento obviamente era outro. Não ia buscar aquela... Mas eu disse, olha, é muito mau sinal, amigo, é muito mau sinal ter muita gente, porque é sinal de que realmente há muita gente que o queria ver morto. E depois vão lá fazer
0: olha,
1: fila.
0: Olha, mas eu tenho uma situação, não é, embora tenha um amigo que, sabes que cá muitas igrejas têm às vezes duas e três capelas mortuárias, não é?
1: Sim.
0: Pronto. E às vezes estão a velar três corpos ao mesmo tempo, embora em salas separadas. Eu já tive amigos meus que tiveram uma data de tempo a velar o morto que não era o dele, estás a entender?
1: Porque não foram lá ver, não foram lá confirmar.
0: Não foram ver o morto e depois não viram a fotografia, que geralmente as agências funerárias

0: isto tem cá fora com a fotografia da.
1: E o livrinho, e o livrinho, para marcar
0: eles
1: presença.
0: Eles entraram e foi na primeira que entraram. Então estavam lá, eles, é o que eles disseram, pá, realmente a gente não conhecia ninguém, mas a gente também não era muito próximo. E pá, estávamos sempre naquela, pá, vai aparecer alguém conhecido, vai aparecer alguém conhecido. Até que depois vieram cá fora e não sei o quê, e lá viram o pessoal conhecido, mas era noutra sala. Então tiveram a voar. Mas eu já entrei, por exemplo, num casamento. Fui buscar a minha irmã um casamento de uma amiga. Fui lá buscá-lo, eu entrei, eu não reparei que havia dois salões, entrei num salão com a minha mulher e não sei o quê, começámos, como era à tarde, e a gente conhecia a noiva, mas pronto, não éramos do ciclo dela, epá, petiscámos e tudo, porque já era o final do dia, eu disse, olha, vamos ver ali a fotografia da Fátima e não sei o quê. Quando fomos às fotografias, da qual Fátima, nem conhecíamos os dois. Por isso o furo a casamento
1: mas ainda
0: também,
1: bem que isso foi
0: também
1: depois
0: já
1: do, ainda bem que isso foi depois do petisco, não é?
0: Não, tinha que ser, senão dava barraca, porque não tínhamos lugar na mesa, não é? Aquilo foi mesmo já na parte final, que já as mesas, ninguém se senta nas mesas, não sei o quê. Quando fomos, lembramos de, olha, vamos ver ali como é que...
1: Isso aconteceu-me no outro dia, Pedro, fui a uma praia, portanto, em Espanha, resolvi que estava bom tempo, e uma vez que eu ia lá, aproveitei para ir à praia, fomos mais cedo e aproveitei para ir à praia. Dada a altura, quando dei por ela, fomos para uma praia, ali para uma coisa abaixo, ali para ali abaixo, uns atalhos, e eu, mas onde é que fica a praia? Afinal de contas, uns atalhos, eu e o meu namorado. Fomos por ali abaixo, e porra, nunca mais, isto é carros por aqui. Ah, deve ser aqui, porque agora vêm-se carros por aqui, em filinha, até chegar ali a praia toda aberta, e eu, é ali a praia, quando demos por ela, praia de nudismo, e eu disse, olha, já cá estamos.
0: Já cá estão, ficaram a fazer castelos da areia, não é?
1: Eu disse assim, isto está a dar um trabalhão do caraças, e mas tinha uma afluência de carros. Eu até disse, isto cada pessoa deve ter vindo num carro, de certeza, era muito carro por ali abaixo. É. E eu disse assim, poxa, isto nunca mais chegamos à praia, valha-me Deus, esta praia fica mesmo escondida. Quando dei por ela, olha, já cá estamos, agora o que é que a gente vai fazer? Olha, agora também não vou para trás. Estou a brincar, claro. Mas agora ficam na dúvida. Aconteceu ou não aconteceu, também não vou, não vou dizer.
0: Não interessa. Não, mas,
1: é que uma pessoa só, depois de lá estar, o que é que vai fazer, não é?
0: Claro, não vai voltar para trás, pelo menos está lá um bocado. Olha, sempre vais lavando as vistas também.
1: A parte mais constrangedora é ir à água.
0: Claro. mas sabes o que é que eu acho? Eu acho que é para ti, porque se calhar caíste ali no meio deles, porque...
1: Não, e viram logo, viram logo.
0: É banal.
1: Sabes como é que eles viram que eu era novata?
0: Porque estavas com vergonha ou...
1: Não, não. Tinha as marcas do biquíni.
0: Okay. Tá
1: é que lá
0: bem,
1: a malta
0: tá
1: não
0: bem,
1: tem
0: tá
1: marcas. A malta não tem marcas. E eles sabem logo quando as pessoas são novatas. É que chega-se lá com umas marcas do biquíni em baixo, do biquíni em cima, e bastante, eu sou bastante bronzeada.
0: Mas também é um bocado assim, eles estão-se pouco marimbando, eles já estão com tanta vontade.
1: Não, eles dizem estão. Assim, olha, uma nova caderiu a isto, não é? Olham para mim como alguém caderiu.
0: Esta aderiu.
1: Esta aderiu agora aqui ao naturismo. É que depois eu nem sei a diferença do naturismo e nudismo, porque a gente depois não sabe, as pessoas que lá estão, sabemos lá se é tudo com a mesma ciência, se há alguém que vai para lá com a ideia só de ver, de cuscovelhar, de alimentar o ego.
0: Nunca me aprofundei disso, mas acho que era um tema... acho que era um tema que era capaz de ser interessante...
1: Explorar mais um bocadinho,
0: explorar,
1: não é?
0: Exatamente.
1: Porque...
0: Calções, explorar de calções. E ir fazer entrevistas com elas e com eles.
1: Não, havia de ser bastante engraçado perceber o que é que vai na mente de quem vai e como se sentem, porque é capaz. Eu até penso assim, realmente um biquíni estrova muito para essa gente. Vocês não têm noção, porque eles têm.
0: E hoje em dia, agora falando um bocadinho mais a sério, e hoje em dia, com tantos avisos do sol e dos perigos do sol e não sei o quê, não é? O que é que leva essa gente? É pá, ser natural, pronto. Eu às vezes enerva-me um bocado de areia e estou a imaginar isto a parecer um croquete. Que horror.
1: Não, e depois... exatamente, um croquete, e depois não há uma marquinha que uma pessoa se possa guiar a dizer assim, ai, hoje bronzeei, porque não tem onde se agarrar. Não
0: exatamente.
1: Tem, a não ser as palmas dos pés, mas essas já...
0: Não, essas já são brancas.
1: Ou as palmas das mãos. Não têm... Um

0: um sinal que diga assim: hoje bronzeei, tenho aqui a marca. É tão bom nós levarmos um biquinizinho, tirarmos e dizermos assim: ei, caneco, anda escaldão que eu apanhei. Anda... Parecem os autênticos camarões, não é?
1: Sim, sim, sim.
0: Mas é engraçado. Oh, Pedro, isto é que é o bonito da vida, é nós acharmos piada, mesmo nas coisas que às vezes nos acontece, por engano ou por algum motivo, estamos enganados, ou porque... E olhar para isto com graça.
1: Mas tu só consegues achar piada se estiveres bem contigo próprio.
0: Exato.
1: Percebes? Porque se tu fores uma pessoa amargurada e não sei o quê, tu olhas para o espelho e dizes: ei, cara, pá, percebe? Tu nem gostas de ver o teu reflexo, mas tu para sorrir para a vida, tu tens de estar bem contigo próprio. É como aquilo que eu estava-te a dizer: o pessoal pega muito pelo meu cabelo, depois aqueles que tentam me ofender vêm por causa da gordura. Ah, se eu não estivesse bem comigo próprio, tu achas que eu me expunha?
0: Exato, não. Não, porque nós temos tanta coisa boa para mostrar e tanta coisa... Eu tenho a certeza, nós falamos aqui realmente dos críticos, mas depois há aquelas pessoas que gostam mesmo, de se divertem mesmo, porque se revêem naquilo que estão a ver, gostam de ser assim, gostam de olhar para a vida e ter sentido de humor. Porque eu acho que as pessoas mais felizes, sinceramente, são as que têm mesmo sentido de humor. Não
1: é? Sim, mas sem dúvida, sem dúvida. E levam a vida mais leve, percebes?
0: Oh, Pedro, eu sei que realmente, pronto, temos aqui os compromissos e o Pedro vai para a Serra da Estrela, vem de lá depois carregado com queijos, aposto. Que a malta, quando vai lá para a Serra da Estrela, vem com o carrinho cheio de queijos.
1: Tem uns primos que têm lá uma fábrica.
0: Estão a ver? O meu adivinho. Vem de lá, porque a minha cunhada, quando vai lá para a Serra da Estrela, aquilo é um cheirinho, quando ela chega, com aquele queijinho, ela traz queijo, que eu até digo assim: isso não se vai estragar tudo no frigorífico? É que aquilo depois dura muito, não é como aqueles queijinhos que a gente compra no supermercado.
1: E agora já dá para congelar e tudo.
0: Pois é, agora sempre deu.
1: Pois deu.
0: As pessoas agora começaram a congelar, não é?
1: Sim, sem dúvida.
0: No outro dia congelei, o que é que foi? Uma sopa, um caldo verde. Ai, não congela em caldo verde, porque depois aquilo não fica ali, não fica, fica em grunhos, fica esquisito. Sim. Ai, não gostei. Esse caldo verde não congelo mais. Não, não coisa. Sopas não é a mesma coisa. Mas, bom, Pedro, tão bom este momento, já estamos mesmo a terminar. E diz aqui onde é que as pessoas te podem ver, te podem seguir, te podem acompanhar.
1: A minha página em todas as redes sociais, seja no TikTok, no Instagram ou no Facebook, é Pedro Alves Comedy.
0: Não confundam com o outro Pedro Alves. Lá o Luquinha Roscas.
1: Não, mas é que eu confundi. Sabes que ele para cá, ele não me segue, mas o Zé Paulo Rodrigues segue-me e até fala comigo e tudo. Eu costumo lhe dizer que ele tem dois Pedro Alves na vida dele. Mas como é que eu digo? Recebo muitos convites disto e daquilo, porque muita gente se engana, percebe?
0: Pois.
1: E porque ele é Pedro Alves Oficial, salvo erro.
0: E o teu é Comedy, não é?
1: E o meu é Comedy, sim.
0: Exato. Pedro Alves Comedy, não é? Instagram.
1: Sim.
0: TikTok, Facebook.
1: E Facebook, sim.
0: Exato, e vais continuar, não é?
1: Claro.
0: Enquanto
1: não estão obrigados a gostar de todos. Epá, mas se não gostam, sigam a vida em frente e vivam a vida, que é o conselho que eu dou, que isto... Epá, a gente anda aqui há tão pouco tempo que a gente tem que levar é o melhor da vida, não é?
0: E nós hoje em dia temos conteúdos para tudo, portanto quem não gosta de uma coisa pode...
1: Ah, sim,
0: não é?
1: Pode.
0: Eu também digo isso muitas vezes, eu estou aqui na rádio já há 20 anos e eu digo sempre assim: quem não gostar tem sempre outras opções, portanto eu acho que a pessoa não é obrigada a ouvir ou a ver aquilo que acha aborrecido ou que não se identifica.
1: Hoje em dia com o telemóvel, toda a gente tem o telemóvel na mão e por isso é que é fácil mas as pessoas andam todas a fazer scroll, é só passar por cima.
0: Exato, olha, eu digo ao meu namorado: não gostas, não ouves. Portanto, ele não ouve. Eu digo: eu já estou isso em casa, vou-te ouvir agora. Estou a brincar, vou-te ouvir agora na rádio. Tem outras opções, acho muito bem.
1: Sim, sim.
0: Ó, Pedro.
1: É mesmo.
0: Muito obrigada mesmo por este momento.
1: Palma. E qualquer coisa que precises ou de uma interação qualquer, não sei o quê, fala comigo, que eu não tenho. Não há qualquer problema.
0: Tu mostraste logo uma abertura e aceitaste
1: pena,
0: logo o convite.
1: É pena estarmos longe, efetivamente.
0: Se não fazíamos uns sketches, eu adoro o teatro, desde novinha que eu adoro mesmo fazer, se não fazíamos. Mas quem sabe um dia, não é que passes por aqui.
1: Olha, e ou um dia que vem.

0: tinhas visto ao teu mano.
1: Ah,
0: sabes
1: sim.
0: Que eu estou aqui ao lado.
1: Mesmo ao lado, é verdade.
0: Exatamente, por isso.
1: É verdade. Pedro, é agradeço realmente. Olha, um beijinho para a família,
0: tá,
1: para todos os que participam nos teus vídeos. E eu vou continuar.
0: Sucesso.
1: Eu sou fã e vou continuar a ser. Muito obrigada, está bem, Pedro?
0: Obrigado, muito sucesso, um beijinho.
1: Obrigada, licença, beijinho também. Bem, que boa conversa que nós tivemos aqui com o Pedro Alves Comedy. Portanto, é assim que eu posso seguir nas redes sociais. E eu nem sabia que ele era o Dodo e Velas. Mora ali mesmo coladinho nas colinas do Cruzeiro, que é mais acima, onde a minha mãe tem o apartamento e onde mora o meu irmão. Portanto, é ali mesmo mais acima. Eu não sabia, o Dodo e Velas realmente tem muitas... Tem muito talento. Eu fiquei muito contente mesmo por falar com o Pedro. Como disse, esta conversa veio porque eu já acompanhava o Pedro nas redes sociais, comecei a ver os vídeos, eu disse, ah pá, que piadão, tem mesmo muita graça. E há aquelas pessoas que nós dizemos assim, tá, tem graça, gosto mesmo, tem muita graça. E foi assim, eu fiz o convite ao Pedro para fazer parte da Estrela da Semana, portanto este espaço que vai na sua segundo espaço. E daqui por 15 dias teremos certamente mais um convidado. E é mais ou menos assim. Vamos falando sobre a pessoa em si, por detrás de um ecrã, seja televisão, seja da rádio, seja de outra faceta qualquer que a pessoa tenha. Enfim, falamos com a pessoa em si, descobrimos um bocadinho mais ou sabemos um bocadinho mais daquela pessoa para além daquilo que nós vemos através no ecrã. E portanto eu já sabia que a conversa ia ser assim, super, hiper, mega simpático. O Pedro recebeu-me aqui muito bem e foi uma conversa muito agradável. Aqui na rádio o tempo voa, passa muito depressa, mas é mesmo isto. Queremos lhe dar também o outro lado da fama, digamos assim, porque o Pedro conquistou a sua fama, os seus seguidores, fazendo aquilo que ele mais gosta, que é fazer rir, e diverte-se imenso com isso. E nós conhecemos um bocadinho mais do outro lado da fama, como ele próprio disse. Há aquele lado engraçado que é o que ele mais valoriza, e depois há aquelas pessoas, não é? Aqueles comentários que não conseguem compreender o lado do humor, que não conseguem compreender onde é que está a piada, que não conseguem olhar para aquilo como piada sequer. Que essa é a parte mais complicada, é quando a pessoa não consegue sequer ver aquilo como piada. E é. Ora, se estamos a ver uma coisa de humor, se estamos a ver uma coisa de comédia, é como eu estar ali a ver um filme. Ah, temos os filmes que normalmente estão divididos entre comédia, drama, filmes de terror, filmes de ação, e nós escolhemos aquele do qual nos identificamos. Ora, se vamos escolher um de comédia, já sabemos o que é que vai vir dali, não é? Pois não podemos dizer, ai, isto não tem graça nenhuma, ai, isto aqui não tem, estão a brincar com aquilo e eu não gosto. Ora, já estamos a escolher um filme que à partida... vai nos fazer rir por vários motivos, em que muitas pessoas mais sensíveis podem não gostar, mas é mesmo assim. Ora, gostei muito desta conversa com o Pedro Alves. Podem nos seguir então através das redes sociais, TikTok, Instagram, Facebook, é Pedro Alves Comedy. É lá que ele vai apresentando os seus vídeos, os seus sketches, muito bem-humorados. Eu gosto muito. Faltam 10 minutos para as 11.
2: São 10 horas e 50 minutos.

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0: São 11 horas.
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6: Estamos agora de saída para as notícias das 11. A Unidade Local de Saúde do Alto Minho revelou a presença do mosquito transmissor de doenças como o dengue, zika e outros em 3 concelhos da região. Assim, a Unidade Local de Saúde do Alto Minho não especifica os concelhos onde foi confirmada a presença do mosquito invasor, mas diz que, após identificação inicial, a Unidade de Saúde Pública reforçou a vigilância no âmbito da Rede de Vigilância de Vetores, um programa nacional de monitorização e a presença de atividades de mosquitos e carraças, refere a Unidade Local de Saúde do Alto Minho, acrescentando que, depois deste reforço, foi confirmada a presença desta espécie. O filme Legado em Cada Gesto, Romaria da Agonia, foi distinguido em Terras de Travel Festival no filme Criativo 2026 em Espanha. Uma das categorias mais disputadas da competição foi agora divulgado pela Viana Festas. O filme, produzido pela Viana Festas, reforça a projeção internacional da Romaria de Viana do Castelo no circuito mundial, no cinema e no turismo. O primeiro-ministro Luís Montenegro referiu que o ministro das Infraestruturas tem orientações para conseguir concretizar os investimentos na rodovia nos 10 concelhos da Comunidade Intermunicipal do Alto Minho. Temos que fazer escolhas, e seja na ligação fronteira à Madalena, na variante de Ponte Lima, ou nas variantes de Monção, Melgaço, Valença, o ministro das Infraestruturas tem orientações para conseguir concretizar estes investimentos. Afirmou assim Luís Montenegro nos Arcos de Valdevez, onde veio fazer a entrega de 32 famílias das chaves das novas habitações. Em Valença, a piscina municipal prepara-se para reabrir as portas e as aulas que reiniciam já no próximo dia 12. A reabertura surge após um período

0: de obras para uma requalificação profunda. Segundo a autarquia, o espaço renovado está mais funcional e confortável, com melhores condições de climatização e eficiência energética, preparado para responder às necessidades dos seus utentes e proporcionar melhores condições para a prática da natação nas diferentes atividades aquáticas. Pouco mais de 2 minutos, são agora passados das 11 da manhã, à altura para finalizarmos este bloco de informação. Eu volto ao meio-dia para atualizar todas as notícias da nossa região.
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0: todos para o fim de semana. Estou assim?
1: Bom dia, menina Mafalda.
0: Olá, Ricardinho, bom dia. Está bom?
1: Remédio.
0: Olha, acompanhou a entrevista? Acompanhou a entrevista com o Pedro Alves?
1: Ainda vi um, ouvi um bocado.
0: Ainda viu, não é? Ainda vi um bocadinho. Oh, Mafalda, ainda vi um bocadinho. Ainda vi um bocadinho. Ele lá com o cabelo dele, mas ainda vi um bocadinho. Pois é, pois é. Não viu, ouviu, não é?
1: Sim, ouvi.
0: E gostou do que ouviu, do bocadinho que ouviu?
1: Sim.
0: Também é danadinho para a brincadeira, não é? Não, mas o Ricardinho até nem é. Até nem é, quando às vezes puxo pelo Ricardinho, o Ricardinho o que é que me diz? Oh, me falta. Deixa-se lá dessas coisas, não é? Então eu já sei que o Ricardinho eu tenho que andar aqui com os pezinhos assim, levantadinhos, assim, com cuidado, a palpar terreno, não é? Porque senão depois o Ricardinho corta Vicente. Não é? O que é que quer ouvir, Ricardo?
1: Os parabéns para a minha mãe.
0: Os parabéns? Ai, faz anos hoje, a mãe?
1: Faz.
0: Parabéns. Parabéns, então. Como é que se chama a mãe?
1: Maria da Glória Afonso Fernandes.
0: Não é preciso o nome todo, que isto não é a repartição das finanças, não. Basta o primeiro. É, ou o segundo também fica giro. Maria Glória?
1: Sim.
0: Maria da Glória, sim senhora. Então parabéns para a mamã, que está hoje, né, de aniversário. E mais?
1: Beijinhos para todos os ouvintes.
0: Também para vocês, para a Maria, para a Lourdes, para o António e para o Ricardinho, está bem?
1: Está bem, obrigado.
0: Beijinhos, bom fim de semana dos grandes.
1: Obrigada, beijinhos.
0: O Ricardinho não esquece as datas e faz questão aqui de picar o ponto, deixar aqui o seu miminho para a sua mãe, os parabéns para a Maria, Maria da Glória. Ora, vamos então aqui aos parabéns. Parabéns para o nosso Portugal, a seleção ontem que ganhou e bem.

0: Parabéns para a Dona Glória, para a Maria da Glória, que tal como outras Marias, estão hoje a celebrar aniversário. Vamos até ao telefone. Parabéns, parabéns. Estou assim?
1: Parabéns, Mafalda.
0: Olá, não faço anos, não sou eu que faço anos, mas obrigada.
1: Eu sei, mas Ricardo.
0: Olá, está bom. Oh, Nuno, ah, seja muito bueno, bem aparecido.
1: Muito bom, bueno,
0: muito bom. Está muito bem, já vi que sim. Este retiro tem-lhe feito bem.
1: Diga.
0: Este retiro tem-lhe feito bem.
1: Não só, consigo entrar, bueno.
0: O só participar de vez em quando faz-lhe bem.
1: É.
0: Porque assim vem com mais vontade, não é?
1: Mais conversa e menos paleio.
0: Pois eu sei, é mais conversa e menos paleio. É isso mesmo, porque isso é uma coisa minha, Nuno. Isso está-me a tirar uma coisa que eu já costumo dizer. Mais conversa e menos paleio, se faz favor.

0: Ouviu?
1: O quê? Estou a ouvir?
0: Você tem que me dar uma indemnização depois de me pôr a fazer publicidade.
1: Isto já está há muito tempo e foi você que falou na rádio. Ai, agora quero vir buscar dividendos. Hein? Olha agora. Agora queria buscar dividendos. Vejam só, estou a brincar. Nurinho, o que é que quer ouvir?
0: Matias Damásio, por ti amor.
1: Matias Damásio, ainda para mais bem romântico o homem. Matias Damásio, por ti amor, para dedicar a quem?
0: A todos os ouvintes e a todos os participantes, para o Manuel Martins das Marinhas, para o Janinho das Marinhas, para o Belo Nunes Pozende, para o Zé Cruz Fragoso e para o Joaquim Souza e para o Vitor Diegas e para vocês que trabalham todos na rádio, todos os ouvintes, todos os participantes, um bom fim de semana.
1: Obrigada, obrigada. Eles vão cá estar amanhã. Amanhã vão cá estar porque, é claro, o fim de semana é grande para mim, para eles não. É verdade.
0: Sim, vai demais. Good vai com o good fico.
1: Ok, eu também good vou, mas é mais logo, está bem? Um beijinho, Nuno,
0: tchau,
1: bom fim de semana.
0: Tchau.
1: Obrigada, obrigada. O nosso ouvinte Nuno de Sampaio Dantas. Está muito romântico hoje. Está muito, eu também. Eu fico assim mais romântica quando vejo assim um fim de semana grande, não é? A melhor música para si, esta é pedida por si que está aí.

0: Sabe, pode ligar, participe, estou sim?
1: Olá, minha Claudinha, bom dia.
0: Olá, bom dia, Branquinho, está bom, já acordou?
1: Então,
0: já tem acordado há muito.
1: Olha, eu estive a ouvir
0: a entrevista.
1: A entrevista, exatamente.
0: Então, e gostou?
1: Gostei, sim. Olha, se eu não estiver enganado, ele não é aquele que faz muitos trabalhos com João Paulo Rodrigues.
0: Não, era isso que estávamos a falar. O Pedro Alves, este Pedro Alves Comedy, é através das redes sociais, portanto tem o mesmo nome, não é? Mas este é bastante mais famoso.
1: Ai,
0: não, é muito engraçado.
1: Então não é o outro.
0: Não, o outro nós conhecemos.

0: símbolo da televisão e de fazer realmente vários filmes e tudo, e episódios para rir, mas este também é para rir, a vertente é a mesma, mas é através das redes sociais, do TikTok, enfim, desta nova tecnologia que muitos abraçaram e que nos entretém.
1: Olha que eu, antes de você começar, eu estive a procurar na internet, mas eu não... O que eu encontrei na internet não era aquele que eu falei agora, que trabalha com o João
0: Paulo. Não, mas tem que pôr Pedro Alves Comedy.
1: Comedy. Não, sim, mas eu já sei, eu já o conheço. Não é nada parecido na cara com o outro, sabe?
0: Não, este é assim, o cabelinho mais de pé.
1: É, sim.
0: E pronto, e só a cara realmente já é cara de humorista. É a cara de humorista, é muito engraçado.
1: Pois é.
0: Diga-me lá o que é que quer ouvir.
1: Olha, eu queria ouvir, eu nunca pedi esta, mas você vai encontrar já. Olha, é o Nelson Costa, que e canta com a Cláudia Costa. A coisa é acertar na baliza, sabe?
0: É, acertar na baliza, vamos lá ver. Ontem acertaram com 4 na baliza, 4 golos frente à Dinamarca.
1: Viu o jogo? Eu já há muito tempo que não acerto na baliza, sabe?
0: Então, mas isto é porque também não vai a jogo, não é?
1: Pois não.
0: Se não vai a jogo.
1: E vamos parar por aqui, não adianta mais, sabe?
0: Também há idade para tudo, não é? Está na sua fase do descanso. Tranquilizar a mente também é bom.
1: Pois é.
0: Pronto, e o resto, são lembranças, nada mais.
1: Mas pronto, tudo se passou muito bem, sabe? Pronto.
0: Mas passou tudo muito rápido, não foi?
1: Sim, passou muito rápido, sim. Mas é para todo mundo assim, sabe?
0: É verdade, penso que não é o único.
1: Não.
0: Penso que não é o único.
1: Há quem tenha muita garganta e a obra pouca, sabe?
0: É verdade. Agora, disse uma coisa que realmente faz sentido. Há quem tenha muita garganta e pouca quê?
1: E pouca obra,
0: é verdade. Mas não vale a pena falar mais de si, meu querido. Não vale a pena falar mais de si.
1: Olha, um bom fim de semana para si, antes que me esqueça.
0: Obrigada.
1: Aproveite bem que tem mais um dinheiro com costume. Aproveite bem e, de toda maneira, você está muito bem. Deve estar bem em mim. Que eu gosto mesmo imenso de falar consigo. Sabe?
0: Não, eu noto. Eu às vezes até noto coisas a mais.
1: Pois talvez, pois é.
0: Não é? Às vezes também noto coisas a mais. Eu assim, isto não é só um gostar de me ouvir.
1: Não é?
0: Estou a brincar.
1: Olha, sabe como é? Olha, eu fui sempre assim. Há pessoas que não me percebem aonde eu quero chegar, sabe?
0: Eu sei. Olha, falávamos há pouco nisso.
1: Olha uma coisa, as enfermeiras, ou em Viana do Castelo, ou em Barcelos, as enfermeiras, no tempo que eu estava no hospital, elas vinham, de vez em quando, davam a fugidinha delas, vinham só, diziam um olá, e traziam outra companheira, e assim, porque gostavam de me ouvir falar, sabe?
0: Elas nem lhe davam alta só porque, as médicas nem lhe davam alta só porque gostavam de si, não é? Gostavam-no de ver lá. Quando dava entrada no hospital altura, era uma festa, não é?
1: Olha, aqui uma certa altura era uma médica já dos seus 60 anos. E ela ia um de mim. Pronto.
0: Sim.
1: Ela até nem tinha tempo de perguntar muita coisa, que aquilo era só para rir. E levava duas meninas com ela, que eram futuras médicas, sabe? Andavam no estágio, sabe?
0: Que é para elas lidarem com a realidade. Olha, vocês vão ver o que é que vocês vão... Vocês querem mesmo continuar esta área? Olha, vejam só aqui o branquinho, que a gente tem que aturar. Vocês querem mesmo seguir isto?
1: Olha, exatamente. E então, olha, aconteceu assim... Estavam duas meninas e a senhora, a médica, que estava assim ao lado, dizia assim, apalpar aqui, apalpar ali, apalpar lá. E eu disse, olha, podem apalpar onde quiserem. Apalpar onde quiserem.
0: Era a cobaia,
1: A mim nunca me aborreceram.
0: Nunca lhe arrancaram nada.
1: As mãozinhas de uma mulher nunca me aborreceram. Nunca.
0: Então, mas é assim...
1: Elas matavam-se a rir, sabe como era?
0: Pronto, acredito que sim, não é? Matavam-se a rir porque aquilo dava

0: para rir, não é? Olhavam para certas coisas.
1: Mas é que eu em todo lado é sempre assim, tenho sempre aquela piadinha para mandar para fazer rir, sabe?
0: Não, e é assim que tem que continuar. Olha, vamos ouvir o Nelson Costa e a Cláudia Costa com a desgarrada.
1: Vamos acertar na baliza.
0: Contem, acertamos com 4. Um beijinho, bom fim de semana.
1: Olha,
0: dos grandes.
1: Um beijinho para si também, olha, um beijinho para si. Cumprimentos também à pessoa que faz parte da sua vida.
0: Ok, um beijinho, está bem?
1: Beijinho.
0: É verdade, ontem foram assim com 4. Andámos ali um bocadinho, não é? Com aquele medo, quando estava empatado 2-2, mas depois...

0: Grande amiga!
1: Olá, bom dia! Bom dia, Manuel, bom Manuel dia. Vieira, bom dia, como está? Tudo bem?
0: Acordei com muita alegria!
1: Ai, então, mas acordei.
0: Eu dediquei aqui os versinhos que fez agora!
1: Ah, então vamos lá, isso, vamos lá!
0: Para continuar, para depois me atrasar muito. Um
1: sim.
0: Muito bom dia, um bom

0: fim de semana prolongado para a minha grande amiga na sala e todo o auditório.
1: Muito obrigada, igualmente.
0: Um dos nossos queridos ouvintes. Sexta-feira maravilhosa. Acordei bem o meu dia. Com todos os meus santinhos, com Deus e a Virgem Maria. Ao dizer estas palavras, nunca fico para trás. E que Ele nos conceda alegria, amor e paz. É isto que eu peço sempre. É isto que nós sabemos. Que tenhamos muita saúde, que é isso que nós queremos. Falo para vós cristãos, sempre com minha lembrança, para que Deus nos dê muita paz, fé, amor e esperança. Rezo todas as manhãs, com muita fé e alegria, para que Deus e Nossa Senhora comece bem o meu dia. Penso todas as manhãs, cá me ponho a pé, fazer minhas caminhadas com proteção e muita fé. Falo isto para vós, com a minha fé querida. É por isso que o Senhor me tem ajudado na vida. Porque Deus Nosso Senhor não me sai do pensamento, porque Ele é que nos vale quando temos sofrimento. Estou sempre muito atento em qualquer ocasião, porque Deus Nosso Senhor é que nos dá a salvação. Acontecem os exemplos aqui e acolá e naquele, é um aviso que Ele nos dá para não nos dar a Ele. Estas palavras benditas, que eu digo com louvor, porque nós todos sabemos que Ele é o nosso Redentor. Vou fazer a caminhada e começar o meu dia com Deus no meu coração e a Santa Virgem Maria.
1: Bem, eu ia dizer que hoje não está muito católico, mas está, não é? Já vi que está. Está católico hoje.
0: Sim, senhora.
1: Então, hoje foi uma coisa assim mais...
0: Agora, para terça-feira, já vou dedicar os décimos à menina que me dá comida para comer domingo.
1: Ah, é? Vai comer domingo?
0: É. Depois eu posso ver.
1: Então, mas primeiro tenho que esperar pelo desenrolar da história e depois ter...
0: Vou almoçar, que ela já me convidou para ir almoçar com ela e com os pais.
1: Então, mas ela vai ficar cheia de medo, porque ela depois diz assim, olha, não, vem comigo e não, depois vai para a rádio e chiba tudo.
0: E depois, então, vou ficar ver se de uma maneira.
1: Ah, sim, senhora. Sim, senhor, portanto, vai se inspirar, vai criar ali momentos para domingo, para depois
0: exatamente
1: transformar tudo isso em versos.
0: Não, ela é meiguinha, que é muito novinha, mas é minha amiga, pronto.
1: Pois, isso é que é um bocado chato, não é? Você cria uma mais velha, mas aparece-lhe uma mais nova, não é? É uma chatice.
0: Agora está sozinho, o irmão faleceu e os pais não são muito bem comigo, somos muito amigos.
1: É, mas eles não olham para essa amizade assim como... Que idade é que ela tem, a menina?
0: 17.
1: 17?
0: Mas está uma mulher.
1: Oh, homem, mas ela ainda é menor de idade.
0: Tem corpo, pai de 40. Tem um corpo...
1: Ui, então já está mal estimada.
0: Sim.
1: Já tem corpo de 40, não está muito bem estimada.
0: Ela também não falta nada, ela já acabou os estudos, os pais agora não querem que ela trabalhe.
1: Pois.
0: Os pais têm rendimento para eles e para ela.
1: Ah, é?
0: É, tem.
1: Pois, mas é muito nova.
0: É muito nova.
1: Veja lá, não se metem em atalhos.
0: É muito novinha, até é muito meizinha mesmo, bora para ela.
1: Ai, se fosse minha filha, não queria. Sinceramente, estou a ser sincera.
0: Boa amiga, vá.
1: Mas se fosse minha filha, não queria.
0: É. Ela tem-me como amiga, eu muito bem com os pais e tudo. Ela convidou-me então para ir comer domingo lá, vamos lá ver. O versinho que eu vou dedicar.
1: Está bem, pronto. Olha, um ótimo dia para si, porque já não temos tempo para mais, está bem?
0: E gosto bem o fim de semana para alongar, Mafalda.
1: Obrigada, até terça. Obrigada. O nosso querido Manuel Vieira. Ai, onde é que eu fui buscar o Vieitas? Bem, ele gosta de deixar os versos, mas depois também tem que escolher uma coisa ou outra. Estou sim?
2: Bom dia.
1: Ai, Conceição. Estava assim um bom dia tão tremido. Então, está boa?
2: Tudo bem?
1: Não fuma, pois não?
2: Diga.
1: Fuma?
2: Não.
1: Já fumou? Diga a verdade.
2: Não.
1: Também nunca fumou?
2: Não.
1: Então essa voz de bagaço vem de onde?
2: Tenho um bocadinho de...
1: Estou a brincar.
2: Não, tenho um bocadinho de asma, mas não...
1: Pronto, nunca fumou, nunca foi fumadora, pois não? Também mal seria, não era nada bom para quem sofre de asma, não é? Pois é, mas é uma voz sexy. Sabe que há certas vozes que, mesmo sendo assim, rocas, são sensuais.
2: É.
1: Não é? Só a pessoa depois tem é que transformar isso em sensualidade. O que é que acha?
2: Isto vai ao sítio.
1: Vai ao sítio, vai. Eu sei como é que vai ao

0: sítio. Estou a brincar. O que é que era ouvir, Conceição?
1: Gostava de ouvir o Ouro Negro.
0: Do Ouro Negro, para dedicar a quem?
1: Para você, para a sua família toda, para a Dona Cândida, para as colegas de família.
0: Uhum.
1: Para o senhor irmão, para alguma coisa assim, e família. Pois já veio também, família. Para mim, para a minha família toda. Para a Tatiana, para os colegas todos. Para o Felipe, uhum, e família. E para o namorado da minha filha. E para a minha filha também.
0: Pronto.
1: E para toda a gente que nos ouve.
0: Pronto, as melhoras, está bem?
1: Tá,
0: beijinho grande.
1: Um até... bom fim de semana.
0: Obrigada, até terça. Só estou cá na terça, está bem? Vão ter descanso de mim estes dias. Um beijinho. Obrigada. Vou levar-te comigo. Vou levar-te comigo, meu irmão. Vamos ouvir do Ouro Negro. Pode continuar.

0: sim.
1: Está sim, bom dia.
0: Estou também, Manuel João. Está bom?
1: Graças a Deus.
0: Ah, isto parece quase um hospital. Está-me a parecer que, que agora as emissões estão assim um bocadinho viradas para pessoas que estão a ficar muito debilitadas.

0: Eu não sei quantos anos queda por ano.
1: É, está assim a ficar, anda confuso.
0: Eu já não sabia que dia era hoje, nem eu pensei que era mais cedo. Mas
1: então vamos lá fazer aqui um exercício para ver se realmente essas capacidades estão off course ou não, está bem? Vamos lá ver, rapidamente, tem que me responder rápido.
0: Já sei que é sexta-feira, mas...
1: Sim, mas vamos aqui a algumas perguntas da praxe, está bem? Quantos dedos tem uma mão?
0: Eu não consumo muito, que eu não ando assim muito bem. Eu queria ouvir a minha luvinha.
1: Ai, a loba. Para isso está você fino, não é? Para ouvir a loba.
0: Normalmente eu gosto muito de ouvir.
1: É, arrebita logo um bocadinho, não é?
0: Assim vai ser duas semanas.
1: Ah, e então porquê? Porque te fica mesmo muito mal.
0: Não, eu tento ligar, tá? Sempre, nunca consigo, depois desisto.
1: Exato, mas olha, quando também está um bocadinho mais cansado, desista mesmo e depois volta a tentar, está bem? Vamos ouvir a Lubinha, vai para quem?
0: É para cá todos os meus amigos, a vocês aí, para cá também aos bombeiros e à polícia principal, e para cá às meninas e aos pessoal que trabalham no centro de dias lá, que me vêm trazer aqui a comida, e que a comida fazem uma limpeza em casa também. Para eles todos e toda a gente que gosta, todos os meus amigos que gostam de mim.
1: Muito bem, ok, então, obrigada.
0: Está a chegar à altura, por isso, vamos lá ver.
1: Vamos lá ver. Olhos, as duas melhoras, muita fé, muita esperança e muita vontade que as coisas melhorem, está bem? Beijinhos, Manuel João.
0: Igualmente para vocês.
1: Obrigada. E pronto, vamos à loba.

0: Ana Duarte, a Loba, estou sim? Olá, Lola, bom dia. Bem-vinda, Lola de Lagoa Mares, bom dia.
1: Senhora, obrigada, Paula, obrigada.
0: Ora, e diga-me, Lolinha, o que é que quero hoje ouvir?
1: Olha, vamos ouvir o Desajeitado do André Amaro.

0: Dito assim, parece que a pessoa está a dizer que ele é um desajeitado, não é? O desajeitado do André Amaro.
1: Ai, mas ele é bem jeitoso.
0: É. Também está como... Como o Manuel Vieira, também gosta de olhar assim para as mais novas, hein? Estou a brincar. Não, nós
1: eu
0: sabemos.
1: Sei, Mafalda, sei.
0: Eu gosto de brincar, hein? Depois já estou como o Pedro Alves, que diz, nem toda a gente vê as coisas como brincadeira, não é?
1: Por vezes nós dizemos, temos que levar a vida a brincar, mas não, temos que levar a vida muito a sério, mas também temos que brincar um bocadinho.
0: Exato, com coisas que não fazem, que não trazem maldade, não é?
1: Claro,
0: eu costumo dizer, nós temos que fazer uma seleção com as coisas que nós brincamos. Se aquilo não prejudica, é para rir, não prejudica terceiros, portanto não há problema nenhum
1: claro,
0: de brincarmos.
1: Eu costumo dizer, falar e brincar não tira nada a ninguém.
0: É verdade, pelo contrário. Dá-nos alegria e faz-nos rir, diverte-nos, não é? Por alguns minutos,
1: verdade.
0: Que a vida também, se for tudo muito sério, fica sem graça nenhuma.
1: É verdade. E por vezes também não pode ser só coisas boas na vida, porque a vida é feita de altos e baixos, e é bom é que a gente saiba ultrapassar os baixos.
0: É verdade. Havia um senhor que tinha a sua esposa ao lado, não é? Uma esposa toda esbelta, bonita, e ele uma vez fez um vídeo a dizer assim: meus queridos, a vida é feita de altos e baixos. Passava-lhe assim a mão no peito, depois ia para a barriga e dizia, a vida é feita assim, de altos e baixos. Ela
1: e
0: muito grande.
1: Aos altos e aos baixos.
0: E depois ela também, para lhe dar o troco, também fez um vídeo a tocar nele da cinta para baixo, a dizer, pois é verdade, a vida é feita de altos e baixos.
1: É verdade.
0: Pronto, e é assim, ela deu-lhe o pago também, como
1: quem
0: diz.
1: É verdade, tinha que ser, hein?
0: É verdade. Então diga-me, e se houver um humor assim entre os casais, também é giro, é engraçado.
1: É bom, Mafalda, porque olha, eu estou casada há 45, se não fosse assim, e namorámos quase 6, por isso se não fosse assim, já estávamos, se calhar um para cada lado.
0: Pois também lançam assim umas piadinhas, não é? Um
1: é
0: com
1: verdade,
0: o outro.
1: É verdade, a vida faz parte tudo da vida, do casal.
0: Eu também acho que é engraçado a pessoa levar assim as coisas com humor, não é? Com humor.
1: Claro, se vamos estar sempre sérios, então, olha, nada, já, para sérios já basta a vida, basta o dia a dia e pronto.
0: Exato, também concordo. Então, e pronto, e vai para quem?
1: Olha, vai ser para toda a minha família, Mafalda, toda a minha família, para o meu marido, para os meus filhos, para os meus três netinhos, todos os ouvintes e participantes da Rádio Eficiência, para a Mafalda, para todos os imigrantes, sem exceção de ninguém, para a Mafalda, família, São Joaquim, família. Sr. Vitor Viegas, família, Dona Rosa Vieira, olha, para todos que trabalham na Rádio Eficiência, um beijinho, uma boa sexta-feira, um bom fim de semana, até quando pudermos voltar a falar outra vez, Mafalda, beijinhos.
0: Obrigada, beijinhos também, tudo de bom, e até à próxima, está bem?
1: Tá, beijinhos para ti, para
0: obrigada,
1: toda a
0: sua agradeço também.
1: Das netinhas.
0: Obrigada, beijinho grande. A nossa ouvinte, a Lolinha, a Lola de Lago Amares. Vamos ouvir o desajeitado do André Amaro. E estamos a aproximar do meio-dia, mas ainda há tempo para mais uma ou outra participação. Por isso vá tentando, 258-98-30-87. É para onde deve ligar para falar comigo, quem sabe já a seguir.

0: ajeitado. Pode continuar a ligar, pode continuar. Temos mais ouvintes para atender e já vamos ao telefone. Estou sim?
1: Ora, um dia formidável para si, para todos os colegas e para todo o auditório também.
0: Igualmente também. Seja muito bem-vindo, Armando Trancoso. Vamos até Aveiro, não é?
1: Exatamente.
0: Bonita cidade de Aveiro. Sabe que eu estive aí de férias no verão, passei uns dias só. É na Torreira.
1: É na Torreira.
0: Na Torreira, muito bonito mesmo.
1: Já fica um bocadinho distante.
0: Mas... é, ali para a Mortosa, ali fica perto da Mortosa. Mas é muito bonito. É muito... e depois o que eu achei formidável é que foi em junho. É muito calmo, é muito calmo. Depois tem ali zonas tão bonitas. Tem ali uma envolvência, ali o centro. Aquilo é pequeno, mas é muito bonito.
1: Sim, eu conheço bem, que já lá estive lá a passar férias também.
0: Portanto... é, e a praia? A praia então?
1: Exato.
0: Aqueles passadiços.
1: Foi no mês de agosto, por acaso.
0: Pois cá estava mais gente. Quando eu fui em finais de junho. Havia pouca gente, não é? Havia muita gente que ainda não estava de férias. Fiquei lá. Foi a primeira vez que eu acampei.
1: A melhor pessoa do mundo não está lá. Está mais aqui dentro da cidade à vez.
0: Pois, pois. Então diga-me lá, o que é que quer ouvir?
1: Zé Mário e Lúcia Pérez, tudo se paga.
0: Zé Mário
1: e Lúcia Pérez, tudo se paga. Não é bem assim?
0: Vai para quem?
1: Vai para si, para as tuas princesinhas, para o seu companheiro, para o seu príncipe, para todos os seus colegas, respectivas famílias, assim como para toda a auditória, em particular para todas aquelas pessoas que me indicaram para mim, respectivas famílias, desejando a todos a continuação do excelente fim de semana, que este fim de semana é prolongado, é mais um diazito.
0: É assim, nós podemos dizer das duas uma, o fim de semana é grande ou então a próxima semana vai ser pequena, pronto.
1: Pois também pode ser, exatamente.
0: Não é? Em vez de dizermos, ai, o fim de semana vai ser grande, não, desculpem, a próxima semana vai ser mais pequenina, não vai? É que as pessoas dizem, ai...
1: um dia de trabalho.
0: É que as pessoas dizem, ai, acabou o fim de semana grande. Então, mas depois pensem assim, a semana vai ser mais pequena, acaba o fim de semana grande, começa a semana que é mais pequenina.
1: Pô, como eu, não se repara nessas coisas, porque eu trabalho muito todos os dias.
0: Por isso é que também é vantajoso um feriado à segunda-feira. É que ficamos com o fim de semana grande e ainda ficamos. Quando termina o fim de semana, pensamos assim, ah, agora a semana vai ser mais pequenina. À sexta-feira...
1: Mas se fossem como eu, a trabalhar todos os dias muito, como eu faço... já não pensavam assim, tá? Porque eu trabalho muito, muito mesmo.
0: Pois é, trabalha com o pensamento.
1: E a dar ao dente também.
0: Também, não é? Então vamos ouvir o Zé Mário. Vai para quem? Pronto, já disse, não é?
1: Já disse, exatamente.
0: Um beijinho, um bom fim de semana e até a terça.
1: Um beijinho da minha mulher também.
0: Igualmente, também.
1: Até para vocês e até uma próxima. Até terça.
0: Obrigada, bom fim de semana. Beijinhos.
1: Igualmente, tchau.

0: terminar, estamos a terminar. O fim de semana está praticamente à porta. Fim de semana grande, hein? XXL. Para muitos é um fim de semana mesmo XXL. Porque já começou ontem, não é? Para a malta que aderiu à greve, já está em modo fim de semana, já está a aproveitar numa praia perto de si, a fazer greve na praia. Portanto, cada um depois escolhe fazer greve onde quiser. Há malta que faz greve na praia, há malta que faz greve a ver museus, a passear, numa esplanada no Gerês. Portanto, depois cada um é que sabe como é que adera à greve, não é? Nem toda a gente quer aderir da mesma forma. Há pessoas que gostam mais de uma coisa mais soft, um cafezinho, assim, uma coisa. Da minha parte é tudo. Volto na próxima terça-feira. Já sabe que vou de fim de semana prolongado. Amanhã temos o Expresso das 7 com o Vítor Diegos a partir das 7 da manhã, com a possibilidade também de ligar e de participar. Aliás, um programa de Vítor Diegos entre as 7 e as 10. Uma viagem aos grandes clássicos da rádio. Depois temos o Luís Teixeira das 10 ao meio-dia com a FIFA ao sábado, e depois temos o Filipe Costa na reta final do seu sábado com It's For You, os grandes êxitos também da década de 80, 90 e algumas mais atuais. E depois também no domingo temos o Joaquim Sousa com o nosso Café da Manhã, portanto um programa para o fim de semana grande, ficar assim mais animado. E eu volto na terça. Beijinhos!
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6: A Unidade Local de Saúde do Alto Minho revelou a presença do mosquito transmissor de doenças como o dengue, o zika, entre outros, e foi detectado em 3 concelhos da região do Alto Minho. Assim, a Unidade Local de Saúde do Alto Minho não especificou os concelhos onde foi confirmada a presença do mosquito, também conhecido como mosquito tigre. Após a identificação inicial, a Unidade de Saúde Pública reforçou a vigilância no âmbito da rede de vigilância de vetores, um programa nacional que monitoriza a presença da atividade de mosquitos e carraças, refere a Unidade Local de Saúde do Alto Minho. Segundo a Unidade Local de Saúde do Alto Minho, refere que até ao momento não foram detectados mosquitos infectados nem registados casos de doença transmitidas localmente. O Primeiro-Ministro deu orientações ao Ministro das Infraestruturas para concretizar investimentos rodoviários nos 10 concelhos da CIM do Alto Minho. A CIM do Alto Minho reivindica 300 milhões de euros para investir na rodovia, respondendo ao crescimento económico da região. As prioridades imediatas incluem a variante Valença-Monção-Melgaço e o programa da A28 Vila Nova Cerveira a Valença. Outras prioridades são a ligação da fronteira à Madalena, no eixo do Val de Lima, e a variante de Ponte de Lima. A suspensão da obra do novo mercado municipal de Viana do Castelo coloca em claro risco o financiamento do projeto. O alerta é feito pela Câmara de Viana do Castelo na resolução fundamentada e aprovada pelo Executivo enviada ao Tribunal Administrativo Fiscal. A obra foi suspensa na sequência de uma providência cautelar apresentada pela Associação Viana Acorda, com o objetivo de salvaguardar os achados arqueológicos encontrados no local onde existia o prédio do Coutinho. A suspensão da obra, que a providência cautelar implica, gera um claro risco de

0: que ultrapassa a esfera estritamente contratual da empreitada, repercutindo-se diretamente na execução da operação financiada e na capacidade de cumprimento das metas de execução financeira estabelecidas pelo Programa Regional Norte 2030. Assim, refere a posição da autarquia de Viana do Castelo, que enviou ao Tribunal Administrativo Fiscal de Braga. A Associação de Pais da Escola de Monserrate promove este sábado uma tarde em família. 50 anos da Escola de Monserrate nos espaços verdes do Campo da Agonia em Viana do Castelo. A iniciativa decorre entre as 2h30 e as 6 da tarde e pretende assinalar 5 décadas de história da escola, reunindo alunos, famílias, antigos alunos, professores, antigos professores, funcionários e restante comunidade. O programa inclui demonstração de atividades desportivas, música, dança, tasquinhas, além de várias propostas dirigidas às crianças e às famílias.
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5: E a partir de agora vamos falar do

telefone para escutarmos nesta emissão. Para já também convido o nosso primeiro intérprete da música portuguesa, chama-se Luís Trigacheiro, está na rádio e canta este O Meu Nome, A Saudade. Bem-vindo.

0: por mim.
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0: 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Diolinda Gaspar de Oliveira vai falar aqui do exemplo do pai que está a tomar o mangostão. 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
0: 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Vamos agora para Espinho, Conceição da Rocha, Tato. 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
1: São 13 horas. 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
2: Hoje é sexta-feira, é dia de feira na cidade de Viana do Castelo e também na Vila de Melgaço. E agora avançamos para a agenda cultural desta sexta-feira e vamos às exposições, como sempre fazemos, aconselhamos aqui uma visita às exposições que mais se evidenciam na nossa região. E começamos pela cidade de Viana do Castelo, Museu das Artes Decorativas, está situado no Largo São Domingos, um ponto histórico da cidade de Viana do Castelo, e hoje aconselharíamos a dar uma visita à exposição que se intitula Estuques, Estucadores de Viana do Castelo entre o passado e o futuro. Trata-se de uma exposição que retrata a arte de trabalhar o estuque, com que de facto estão muitas das freguesias do nosso concelho relacionadas. E depois, um pulinho até à Casa dos Nichos, também na cidade de Viana do Castelo, na Rua de Viana, e aqui pode visitar o Núcleo Museológico de Arqueologia. Portanto, aqui retrata testemunhos de ocupação do território desde a pré-história até ao século XVI. É precisamente também uma exposição que vale a pena visitar. E depois, vamos agora até ao Parque Ecológico Urbano de Viana do Castelo. A exposição Paz de Marés é precisamente também uma exposição que está mais relacionada com o ambiente e que nós aconselhamos também a dar uma vista de olhos.
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5: Isto é bestial, bestial, bestial. Calcula tu, mulher, que já existem antenas parabólicas que são transparentes.
6: Olha a que nós temos no telhado do nosso prédio. Também já deve ser dessas transparentes.
5: Achas?
6: Podes crer. Eu às vezes até te apanho a ver programas transmitidos pela parabólica e aquilo é tão transparente que os atores nem roupa têm. Ó, Josefina!
7: Ai, diz lá, ó, Cleópatra!
6: Olha lá, tens dado pelo aumento do produto interno bruto?
7: Eu? Ah, não tenho problema com o produto interno bruto, filho. Então vou à casa de banho 3 vezes por dia!
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20: O novo livro de Isabel Ricardo convida os leitores a mergulharem noutra aventura empolgante, recheada de ação, humor e muito perigo.
21: São os aventureiros.
19: Passada em Penela, onde os aventureiros vão participar numas escavações arqueológicas, acabando envolvidos com os caçadores de relíquias.
20: Este é o 16º volume.

0: mamã, como é o Ernesto que paga tudo, ele tem o direito de fazer as suas exigências, não acha?
1: Está certo, filhinha. Embora queira fiscalizar o próprio vestido de noiva, me parece um exagero, demasiadamente exagerado.
0: Oh, mamã, credo, os homens ricos e já com uma certa idade têm esquisitices destas. E o melhor é não o contrariar, mamã.
1: Pronto, pronto, levamos o Ernesto connosco ao costureiro. Olha, vai ser lindo, vai ser lindo.
2: Olá, que linda, querido. Prontos, aqui tem o modelo. É deslumbrante, não é? Um desenho único da minha autoria. Não há outro igual. Nem a princesa da Camalobique teve um vestido tão belo e tão ridículo como este.
1: Olha, filha, olha. É lindo realmente.
0: Então, Ernestinho, o que é que me dizes?
3: Vai lá vestir o cá para o aprover melhor.
2: Pronto, por aqui, minha riqueza, venha,
0: sim,
2: venha.
0: Sim, vou já.
1: Oh, Ernesto, sinceramente, você é demais. Além de não ser nada bom, o noivo ver a noiva vestida antes do casamento, está a assistir à prova, é um exagero.
3: A senhora fique lá com a sua opinião, está bem? Eu estou habituado a verificar devidamente tudo o que compro e pago. O preço do vestido dava não sei para quantas toneladas de cimento que eu, quando compro cimento, não compro um cimento qualquer, está a perceber?
2: Iupi, iupi, iupi. Aqui está a nossa divinal menina, linda e rima de morrer.
0: É uma maravilha, não é, mamã?
1: Ai, é uma maravilha. É soberbo, filhinha, é soberbo, na verdade. Então, oh Ernesto, qual é a sua opinião?
3: Volta-te lá.
2: Ah, cuidado, credo. Cuidado com a cauda. Cuidado com a cauda.
0: Então, então que tal, queridinho?
3: Mas como é que é isto aqui atrás?
2: Pronto, eu explico. São 190 tons de prata e ouro, meu caro senhor. Diga-me, não é lindérrimo? Não é?
3: 190 botões? Era o que faltava. Olha lá, a costureira tira-me esses botões aqui das costas do vestido e substitui isto por um fecho de correr, ok?
2: Querido, blasfémia! Um fecho de correr? Mas correr, credo!
0: Ah, então, Ernesto, qual é a tua?
3: Oh, filha, depois que eu pago pelo vestido, não está certamente a ver-me a trabalheira desabotoar 190 botões, pô. Pois não, pois não. Um fecho de correr e com garantia, porque eu não aturo em cravanços, nem nos elevadores, estás a perceber?
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0: mané, preciso emperrar, que eu não sou dos que pegam desse modo. Sim, que eu tenho um bom motor de arranque e quando arranque ninguém me agarra. Por acaso desta vez escorreguei num presente que um cão tinha deixado no meio do passeio, porque senão o seu guarda não me tinha agarrado, não.
1: Ah, pronto, acabou-se o sossego. O 33 tem-me interessado.

0: trazer para aqui, o Zé saca saco e depois nós é que temos que aturar. Quem é esta senhora? Já cá esteve na esquadra, não esteve ao 33?
1: Chefe, com vossas licenças, esta senhora está aqui a queixar-se, chefe. Veio cá realmente aí há tempos, mas dessa vez foi para testemunhar a favor do Zé Saca-Saca, veja lá.
2: Ah, pois foi. mas da outra vez é que o senhor ladrão tinha achado a minha mala e até me entregou com o dinheiro todo lá dentro e tudo.
3: Bem, que eu sou assim mesmo, né? Cá o G devolver tudo, e fica chefe sabendo que eram quase 10 euros.
1: Aguenta-te aí, que ninguém falou contigo. Mas desta vez esperaste a senhora à saída do banco e sacaste a mala com a pensão que a senhora tinha acabado de levantar.
2: Também não é grande coisa, mas é o meu único dinheiro.
3: Ei, Altman, não me venha acusar também da pensão ser pequena, porque disso não sou eu o culpado. Esses são outros, está bem?
0: Silêncio! Vamos lá ver se nos entendemos. Olha lá, Zé Saca-Saca. Então tornas a assaltar a mesma senhora que já tinhas assaltado anteriormente. Mas tu não tens vergonha.
1: Alto lá, chefe, alto lá.
3: A outra vez não valeu, porque o dinheiro que lá estava não dava para nada. E eu fui logo ter com ela e disse-lhe assim, toma.
0: Pois disseste toma, então e agora?
3: Agora foi a retoma, chefe. A retoma, topa.
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1: Ai, filha, como eu tenho os pés!
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6: Sim, com supergel. É uma limpeza.
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2: Churchill, o bom humor e a alegria são demasiado importantes para serem deixados apenas ao cuidado dos elefantes.
1: Que, diga-se de passagem, são uns grandíssimos trombudos. Na realidade, as hienas riem-se muito mais.
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0: É 1:40.
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4: São 2 horas.
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3: São 2 horas e 48 minutos.

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4: São 3 horas.
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6: A Unidade Local de Saúde do Alto Minho revelou a presença do mosquito transmissor de doenças como o dengue, o zika, entre outros, e foi detectado em 3 concelhos da região do Alto Minho. Assim, a Unidade Local de Saúde do Alto Minho não especificou os concelhos onde foi confirmada a presença do mosquito, também conhecido como mosquito tigre. Após a identificação inicial, a Unidade de Saúde Pública reforçou a vigilância no âmbito da Rede de Vigilância de Vetores, um programa nacional que monitoriza a presença da atividade de mosquitos e carraças, refere a Unidade Local de Saúde do Alto Minho. Segundo a Unidade Local de Saúde do Alto Minho, refere que até ao momento não foram detectados mosquitos infectados nem registados casos de doença transmitidas localmente. O Primeiro-Ministro deu orientações ao Ministro das Infraestruturas para concretizar investimentos rodoviários nos 10 concelhos da Cime do Alto Minho. A Cime do Alto Minho reivindica 300 milhões de euros para investir na rodovia, respondendo ao crescimento económico da região. As prioridades imediatas incluem a variante Valença-Monção-Melgaço e o programa da A28 Vila Nova Cerveira a Valença. Outras prioridades são a ligação da fronteira à Madalena, no eixo do Val de Lima, e a variante de Ponte de Lima. A suspensão da obra do novo mercado municipal de Viana do Castelo coloca em claro risco o financiamento do projeto. O alerta é feito pela Câmara de Viana do Castelo na resolução fundamentada e aprovada pelo Executivo e enviada ao Tribunal Administrativo Fiscal A obra foi suspensa na sequência de uma providência cautelar apresentada pela Associação Viana à Corda, com o objetivo de salvaguardar os achados arqueológicos encontrados no local onde existia o prédio do Coutinho. A suspensão da obra, que a providência cautelar implica, gera um claro risco de que ultrapassa a esfera estritamente contratual da empreitada, repercutindo-se diretamente na execução da operação financiada e na capacidade de cumprimento das metas de execução financeira estabelecidas pelo Programa Regional Norte 2030. Assim, refere posição da autarquia de Viana do Castelo, que enviou ao Tribunal Administrativo Fiscal de Braga. Agora vamos saber o tempo que vai fazer aqui pela nossa região. Hoje conto com céu pouco nublado, vento fraco moderado até 30 km quadrante norte, por vezes forte até 40 km junto à faixa costeira durante a tarde, e vamos ter uma pequena descida da temperatura mínima. No mar e na costa ocidental, as ondas são de noroeste com 2 a 3 metros de altura, mas atenção porque gradualmente vão aumentar de intensidade. Lá para o final do dia vamos ter ondas já entre os 3 e os 3 metros e meio. Temperatura da água do mar baixou, anda agora entre os 17 e os 21 graus. Baixa mar é ao meio-dia e meia com 80 centímetros de altura. A praia-mar é às 6:30 da tarde com 2 metros e 80 de altura. Já só faltam 24 dias para que seja efetuada a mudança da hora. O sol nasce às 7:32 da manhã e põe-se às 7:17 da tarde. Temos hoje 11 horas e 45 minutos de duração do sol. A lua nasce às 10 da noite e depois põe-se por volta da 1 da tarde seguinte. Quanto às fases da lua, vamos ter no dia 13 o quarto minguante e no dia 10 a lua nova. E agora vamos saber quais os melhores períodos hoje para a pesca lúdica. Entre a 1 e as 2 da tarde temos uma atividade média, conhecida como pôr da lua, e depois temos uma atividade alta entre as 4:30 e as 6:30 da tarde. E temos uma atividade média entre as 9:30 e as 10:30 da noite, este coincidente com o nascer da lua. São estes os melhores períodos para a pesca lúdica no dia de hoje. Quanto às temperaturas, hoje conto com 22 de máxima e 12 de mínima. Estas são as previsões do tempo.
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4: São 4 horas.
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5: São 6 horas.
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7: Viana do Castelo prepara a iluminação de Natal. São 200 mil euros de investimento. A Câmara de Viana do Castelo aprovou por unanimidade um protocolo com a Associação Empresarial do Distrito para a iluminação da época natalícia. O investimento será de 200 mil euros, à semelhança dos anos anteriores, mas este ano haverá mais ruas iluminadas e novas atrações. Entre as novidades estão espetáculos multimédia ao longo de toda a Avenida dos Combatentes, uma árvore de Natal 3D no Largo de São Domingos, inclusão da Rua de Viana na decoração natalícia. A iluminação de Natal vai ser instalada entre 7 de novembro e 10 de janeiro, é a altura em que esta vai estar em ação. Portanto, o primeiro dia das iluminações da época natalícia vai ser no dia 7 de novembro. A iniciativa pretende dinamizar o comércio tradicional e o centro histórico com recurso à iluminação LED e medidas destinadas a reduzir os consumos energéticos. O município de Paredes de Coura e a Escola Superior de Saúde do Instituto Politécnico de Viana do Castelo formalizaram a assinatura de um protocolo de colaboração estratégica. O acordo visa o desenvolvimento de um conjunto de políticas públicas municipais focadas na literacia em saúde, na promoção de estilos de vida saudáveis e no apoio às populações mais vulneráveis do concelho.
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5: São 7 horas.
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0: 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São 20 horas.
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1: A Unidade Local de Saúde do Alto Minho revelou a presença do mosquito transmissor de doenças como o dengue, o zika, entre outros, e foi detectado em 3 concelhos da região do Alto Minho. Assim, a Unidade Local de Saúde do Alto Minho não especificou os concelhos onde foi confirmada a presença do mosquito, também conhecido como mosquito tigre. Após a identificação inicial, a Unidade de Saúde Pública reforçou a vigilância no âmbito da Rede de Vigilância de Vetores, um programa nacional que monitoriza a presença da atividade de mosquitos e carraças, refere a Unidade Local de Saúde do Alto Minho. Segundo a Unidade Local de Saúde do Alto Minho, refere que até ao momento não foram detectados mosquitos infectados nem registados casos de doença transmitidas localmente. O Primeiro-Ministro deu orientações ao Ministro das Infraestruturas para concretizar investimentos rodoviários nos 10 concelhos da CIM do Alto Minho. A CIM do Alto Minho reivindica 300 milhões de euros para investir na rodovia, respondendo ao crescimento económico da região. As prioridades imediatas incluem a variante Valença-Monção-Melgaço e o programa da A28 Vila Nova Cerveira a Valença. Outras prioridades são a ligação da fronteira à Madalena, no eixo do Val de Lima, e a variante de Ponte de Lima. A suspensão da obra do novo mercado municipal de Viana do Castelo coloca em claro risco o financiamento do projeto. O alerta é feito pela Câmara de Viana do Castelo na resolução fundamentada e aprovada pelo Executivo e enviada ao Tribunal Administrativo Fiscal. A obra foi suspensa na sequência de uma providência cautelar apresentada pela Associação Viana Acorda, com o objetivo de salvaguardar os achados arqueológicos encontrados no local onde existia o prédio do Coutinho. A suspensão da obra, que a providência cautelar implica, gera um claro risco de que ultrapassa a esfera estritamente contratual da empreitada, repercutindo-se diretamente na execução da operação financiada e na capacidade de cumprimento das metas de execução financeira estabelecidas pelo Programa Regional Norte 2030. Assim, refere posição da autarquia de Viana do Castelo, que enviou ao Tribunal Administrativo Fiscal de Braga. A Associação de Pais da Escola de Monserrate promove este sábado uma tarde em família. 50 anos da Escola de Monserrate, nos espaços verdes do Campo da Agonia em Viana do Castelo. A iniciativa decorre entre as 2:30 e as 6 da tarde e pretende assinalar 5 décadas de história da escola, reunindo alunos, famílias, antigos alunos, professores, antigos professores, funcionários e restante comunidade. O programa inclui demonstração de atividades desportivas, música, dança, tasquinhas, além de várias propostas dirigidas às crianças e às famílias.
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1: São 10 horas.
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0: Muito boa noite, sejam bem-vindos a mais uma edição do Fora do Tom. Já é habitual aqui às terças, a partir das 21 horas, 3 horas de música. Entre guitarras elétricas e o piano carregado de alma, ele assinou temas marcantes como Damlum, Jeremias, O Fora da Lei e Frágil, onde mistura energia crua com emoção profunda. No palco transformava cada canção num momento vivo, sempre com aquela íntegra entrega que o tornou um dos grandes nomes da música portuguesa. Falámos de Jorge Palma e falaremos sempre.
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Jorge Palma, um dos nomes maiores da música portuguesa, autor de uma obra que atravessa gerações, pianista, compositor e letrista de enorme sensibilidade, começou a carreira nos anos 70 e desde então construiu um percurso singular marcado por canções profundas, histórias de vida e uma voz inconfundível.

Entre o rock, blues e a balada intimista, Jorge Palma criou clássicos que se tornaram temas que fazem parte da memória coletiva portuguesa. Ao vivo é conhecido pela entrega total, seja a solo, ao piano ou à guitarra, e também acompanhado pela sua banda.

Com mais de 5 décadas de carreira, Jorge Palma foi um dos grandes cronistas da alma portuguesa, um artista que transformava fragilidades em força e que mantinha uma ligação única com o público.

sintonizam a FIFENS FM, este é o Fora do Tom. Estivemos nesta primeira parte a evocar a música do grande, do enorme George Paul.

figura central dos Allman Brothers Band, Warren Haynes mistura slide incendiário, improvisação profunda e uma energia crua que o tornou referência absoluta no blues rock moderno. Warren Haynes é um dos grandes guitarristas do rock solista e do blues norte-americano. Para além dos Allman Brothers Band, tem a sua banda própria, que vamos ouvir daqui a pouco alguns temas, dois, os Govent Mule, e também dois a solo de um dos seus trabalhos, os temas Man in Motion e Atheisburg Astel.

Fora do Tom na primeira hora, daqui a pouco a música de Nick Mason. Para já, continuamos com Warren Inch.

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0: 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É meia-noite.
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2: A suspensão da obra do novo mercado municipal de Viana do Castelo coloca em claro risco o financiamento do projeto. O alerta é feito pela Câmara de Viana do Castelo na resolução fundamentada e aprovada pelo Executivo e enviada ao Tribunal Administrativo Fiscal. A obra foi suspensa na sequência de uma providência cautelar apresentada pela Associação Viana Acorda, com o objetivo de salvaguardar os achados arqueológicos encontrados no local onde existia o prédio do Coutinho. A suspensão da obra, que a providência cautelar implica, gera um claro risco que ultrapassa a esfera estritamente contratual da empreitada, repercutindo-se diretamente na execução da operação financiada e na capacidade de cumprimento das metas de execução financeira estabelecidas pelo Programa Regional Norte 2030. Assim, refere a posição da autarquia de Viana do Castelo, que enviou ao Tribunal Administrativo Fiscal de Braga. A Associação de Pais da Escola de Monserrate promove este sábado uma tarde em família. 50 anos da Escola de Monserrate, nos espaços verdes do Campo da Agonia em Viana do Castelo. A iniciativa decorre entre as 2:30 e as 6 da tarde e pretende assinalar 5 décadas de história da escola, reunindo alunos, famílias, antigos alunos, professores, antigos professores, funcionários e restante comunidade. O programa inclui demonstração de atividades desportivas, música, dança, tasquinhas, além de várias propostas dirigidas às crianças e às famílias. A Câmara de Viana do Castelo aprovou cerca de 110 mil euros em apoios a juntas e uniões de freguesias do Conselho. Do total, 73 mil e 200 euros destinam-se à construção e requalificação do equipamento em Carreço, Freixeiro, Soutelo, Lanheses e Mujães. Outros 35 mil euros serão distribuídos por Barroselas, Chafé, Mujães, Santa Marta de Portuzelo e Vila Nova de Anha para projetos relacionados com mobilidade, segurança rodoviária e material circulante. A autarquia salienta que estes apoios pretendem melhorar as respostas locais e a qualidade de vida das populações. Para 2026, o município prevê ainda mais 9,46 milhões de euros para intervenções na rede viária, nos espaços pedonais, ciclovias, estacionamento, infraestruturas e também nos transportes públicos. Exemplares de caravela portuguesa têm sido avistados durante esta semana na Praia do Rodanho, em Vila Nova de Anha, segundo deu a conhecer o Instituto Português do Mar e da Atmosfera. Entre as espécies gelatinosas que ocorrem no nosso país, esta é a que exige maior cautela, devendo ser evitado qualquer contacto com os seus tentáculos urticantes capazes de provocar fortes queimaduras. A PSP de Viana do Castelo encontrou-se sem testes quantitativos de álcool. O comando garante que a capacidade de fiscalização rodoviária e a segurança pública encontram-se asseguradas. Ao que se foi apurado, a falta de exames quantitativos de álcool está relacionada com o processo de certificação anual. As certificações caducariam no último dia de setembro e não terá sido assegurado o levantamento de novos aparelhos a tempo, levando a que a PSP de Viana do Castelo ficasse desprovida dos mesmos, sendo que a situação já nesta altura está sanada. O teste quantitativo é o que dá a taxa de álcool exata no sangue após o qualitativo despistar a presença ou não de álcool, o que conta para os efeitos legais seguintes. Fechamos aqui este bloco de notícias. Já sabe que estas e outras notícias podem ser consultadas em notícias em radiofifense.pt. E porque hoje é sábado, entre as 7 e as 10, está aí o Vítor Diegues para conduzir mais uma edição do Expresso das 7. E a primeira hora é sempre dedicada aos ouvintes que entram sempre em direto.

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0: Sintonizam a FIFENS FM, este é o Fora do Tom. Estamos a dar entrada à segunda de 3 horas. Nesta segunda hora temos vindo a passar músicas de grupos de grandes concertos que estivemos presentes. Nick Mason, baterista dos Pink Floyd, esteve no Porto em julho de 2001 e viu lá hoje aqui no Fora do Tom. Nesta segunda hora ouviremos o concerto desta turnê, Sourceful of Secrets, gravado no Roundhouse.
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Nick Mason's Search for of Secrets, live at the Roundhouse, é um dos documentos ao vivo mais importantes ligado ao universo Pink Floyd, captado em Londres em 2019. Foi lançado o álbum oficialmente em 2020. A gravação reúne 22 temas do período pré-Dark Side of the Moon, recriados com enorme fidelidade e energia por Nick Mason e a sua banda, o Gary Kemp, Guy Pratt, também ele, o baixista, também ele praticamente Pink Floyd, já ouvi também com a turnê de David Gilmour por duas vezes, Lee Harris e Dan Becken.

The Searchful of Secrets, Nick Mason, live at the Roundhouse, ao vivo na segunda hora do Foro do Tom.

Que sintonizam a FIFENS FM, este é o Fora do Tom, na segunda hora, com a passagem do álbum ao vivo At the Roundhouse, Nick Mason's Searchful of Secrets. Um concerto que funciona como uma viagem às origens psicadélicas dos Pink Floyd, sobretudo à era Syd Barrett, também aos primeiros álbuns e singles de 1967 a 72. E a peças raramente tocadas ao vivo, como este Tom Heart Mother. A banda evita assim totalmente o repertório pós-1973, criando um espetáculo distinto dos turnês de David Gilmour e Roger Waters.

Sintonizam a Frequência FM, fora do tom, na segunda hora, com a passagem do álbum Nick Mason's Searchful of Secrets, live at the Roundhouse.